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Bom dia, chegamos à sexta-feira, pode ser o dia mais animado da semana ou então o dia mais trabalhoso, mas espero que seja um dia feliz e ao som da M80 que de longe passa a música da sua vida. Lembra-se a Olivia Newton-John? Toca a seguir. 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

se ainda não reparou, é sexta-feira. Sim, se é sexta-feira. Anime-se, porque amanhã já é fim de semana. Amanhã é M80 Top 10, é apresentado por mim. Esta semana trago 10 canções de Madonna. Foi difícil fazer este top, porque nós temos sempre aquela ideia do não, vou passar as 10 melhores músicas de Madonna. Aquilo que se espera é que eu toque as músicas de Madonna mais ouvidas. Portanto, vou ver os sucessos de Madonna nos tops, vou ver como é que estão os vídeos mais vistos no YouTube e as músicas mais ouvidas em plataformas de streaming. Ora, o meu top 10 está feito, vai para o ar amanhã às 10 e depois repete no domingo às 4 da tarde. Agora, o seu top, que músicas teria de Madonna? Será que teria esta fase deste True Blue? Eu adorei esta fase de Madonna. Adorava o look do cabelo dela platinado e aquelas calças justinhas até abaixo do joelho. E há também esta. Ela é a rainha, ela é a maior. E portanto este fim de semana tem uma hora inteirinha só com o melhor de Madonna para ouvir na M80 e depois também na app Rayo, que pode descarregar gratuitamente, apesar de ter também uma versão premium para ouvir sem publicidade. 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E a seguir, na rádio, na M80, toca Shania Twain. 80.

parabéns a quem faz anos hoje. É o seu caso. Muitos parabéns, espero que passe um dia muito feliz. Divide o seu dia com Ana Zanatti. Sim, também faz anos hoje. Mick Jones, o guitarrista e vocalista dos Clash. Também Chris Isaak faz anos hoje. E a grande Patti Smith também nasceu a 26 de junho de 1957. Ora, vamos ouvir Chris Isaak daqui a pouco com o Blue Hotel. Antes disso, toca Madonna. E a propósito, não esqueça, amanhã, top 10, Madonna, uma hora inteirinha só para ouvir as melhores canções de Madonna. É às 10 da manhã e depois repete no domingo.

Aliás, pode ouvir esta música na banda sonora do filme Coração Selvagem, de David Lynch. Chris Isaak contribuiu com várias músicas para a banda sonora de filmes e até entrou como ator em alguns deles, como Twin Peaks, O Silêncio dos Inocentes e De Olhos Bem Fechados. Há mais músicas.

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6: Bom dia, sexta-feira, 26 de junho, o Despertador é 80. Já tocou? Estamos aqui com música de sexta-feira, música a puxar pela boa disposição do fim de semana. Meu nome é Sandra Ferreira, fico até às 7. Trago agora Diana Ross.
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3: 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Mas assim com pinta, com atitude.
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3: É isso, eu tenho puxado aqui pelo exemplo do Nuno, que sabe fazer isto muito bem. Pode ser que tenha sorte, mas logo o sorteio acontece entre as 2 e as 3 da tarde, portanto é essa hora que tem que ter o telemóvel na mão e a vibrar para que, se ele tocar, possa atender a dizer show me the money. Pronto, se não for a Vera Fernandes, paciência, pelo menos tentou. Ora, como é que se participa no Show Me The Money? Basta enviar um SMS com a palavra vencer para o 68900, custa 1,5€ mais IVA. Cada participação está muito a tempo de participar para a edição de hoje. Boa sorte! Já a seguir tocam os Anson.
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0: Muitos de nós já estamos neste nível de zombies à espera das férias. Vou falar sobre isso. Vamos agora ouvir os Macaquinhos no Sótão e Susana Romana trouxe pessoas a conversarem sobre viagens.
1: Susana Romana.
2: Ana. Portanto, vamos a isto. Estes três que vos falam estão aqui, dentro deste estúdio. Mas ao mesmo tempo também não estão.
3: Por vezes porém.
2: Porque é um fenómeno comum assim que entra o verão. Não interessa se nós vamos de férias já ou só na segunda quinzena de setembro. Toda a gente está só a existir à espera de entrar de férias. Estamos todos, em todos os nossos empregos, em todo lado.
1: Eu tenho que me retratar. Eu fui de férias
2: mas mesmo assim estás com a cabeça
1: longe. Maio, junho, estive 15 dias de férias.
3: O Paulo concentra todas as suas férias entre junho e setembro.
2: Mas mesmo assim estás a sonhar já com as próximas.
1: Estou a sonhar com gosto já.
2: Por isso, nós estamos aqui, mas ao mesmo tempo estamos a sonhar com praia, ou no meu caso, a sonhar com uma cidade qualquer com uma máxima de 17 graus. Mas estamos a sonhar. Eu culpo também por esta sensação generalizada as férias escolares, que começam este mês, depende do ano escolar, do ano em que as crianças estão, mas este mês começaram as férias, e isso causou uma birra generalizada nos adultos, que estão com o ato, mas eu também quero estar de férias. É que o meu filho está e eu não está. Então estamos todos um bocadinho birrinha. Eu sei que nem todas as férias implicam viajar, mas mesmo assim, eu hoje queria debruçar-me em tipos de comportamento humano, tipos de pessoas, quando há uma discussão sobre viagens de férias. Quando estamos a falar de viagens, para onde é que vamos, para onde é que não vamos, o que é que queremos fazer? Porque é o tema, as férias estão a ser o tema número um em todas as interações, sejam elas presentes ou futuras. Portanto, vamos falar um bocadinho sobre isso. A primeira pessoa que eu gosto muito de apanhar nestas conversas é o novato. É uma pessoa que não está habituada a viajar, mas que quer começar a dar o seu pezinho, quer viajar, então quer fazer perguntas. Mas normalmente percebe zero do assunto, porque o máximo que viajou foi até a Marquise. Por isso faz perguntas um bocadinho básicas, com algum pânico à mistura. Tipo, olhem, eu estive a ver aquele das low cost. Quando é muito low cost, eu tenho que conduzir o meu próprio avião. É isso.
1: Alguém que responda que sim, por favor.
2: É para conduzir. E olha, eu vi que o limite da mala são 11 quilos. Eu posso levar uma com 27 para compensar até lá faço dieta e perco com os 16 quilos de diferença? Olha, dá para ser.
1: Sim, por favor.
2: Tem sempre imensas questões. Outro tipo é o odiador. É a pessoa com quem não interessa de que destino é que estás a falar. É tudo péssimo. Tem opiniões muito vincadas. São todos péssimos. Os hotéis são todos um esterco. Os ex-libres são todos sobrevalorizados. É tudo terrível. Paris, péssimo. Maldivas, uma seca. Empire State Building, em Samora Correia também há prédios.
1: Sim, não percebo. Exato.
2: São especialmente críticos com a indústria hoteleira. São pessoas que às vezes moram numa cave de Zé sem janelas, mas soube hotéis.
1: Exato.
2: Olha, tenho opiniões. Olha, fui, disseram que era um hotel de 5 estrelas. Não havia ostras ao pequeno almoço. Não havia um Brad Pitt no meu bidé. Foi uma vergonha.
1: Má onda.
3: Ou então vão aquelas que se vê muito no TikTok, que é norte-americanos, regra geral, vão a países e dizem que não gostam da comida local e não tinha comida deles.
2: Não tinha.
3: E é péssimo serviço.
1: Chama-se estar num país diferente, uma cultura diferente.
2: Não, é para isso. O outro tipo é o oposto do anterior. É o adorador. Adora tudo o que está no estrangeiro. Tudo é mais lindo lá fora, tudo é mais arrebatador, tudo é maravilhoso. Os semáforos são lindos, os autoclismos são lindos, os patinhos de açúcar são lindos, até a gastroenterite que apanhou por lá é linda.
3: É uma experiência.
2: É a melhor gastroenterite que já apanhou, porque lá fora fazem-se gastroenterites.
1: Portanto, era o arrasador antes e este é o...
2: É o adorador.
1: Adorador. Está ali no meio.
2: Outro tipo, é um tipo muito comum, mas que me dá sempre alguma vontade de rir, que é o BBB. Sabem, conhecem a sigla BBB. Bom, bonito e barato.
3: Ah, bom, bonito e barato.
2: São pessoas que andam sempre à procura de coisas BBB. Sendo que o mundo não é BBB de maneira geral. Há algumas exceções, mas o mundo não é BBB de maneira geral.
3: Tens sorte porque está em saldo, ou porque fizeram preço especial no Agoda.
1: Falha um dos Bs.
2: Normalmente falha um dos Bs, mas normalmente estas pessoas que querem um BBB são muito inteligentes. Querem umas férias de luxo grátis, basicamente. Tipo, pessoal, alguém sabe, diz que eu estou à procura. Um destino, tudo incluído, num resort de luxo, na zona central de um país com o PIB 7 vezes maior que o português.
1: Claro.
2: Já agora, primeira quinzena de agosto, mas olha, tem que ficar máximo 58 euros para 4 pessoas.
1: Claro.
2: E depois ficam muito chateadas quando não encontram.
3: As coisas já não são
2: como eram.
3: Sim. Antes eu conseguia, agora já.
2: Eu antes ia de férias, pagava em termossos e agora é isto.
3: Agora é o estreito de hormônios que serve para tudo.
1: Exato.
2: E por último, o opinador. O opinador tem palpites muito convictos sobre as férias dos outros. Tem muitos palpites, quer muito opinar. Tipo, tem de dizer, bafo, olha, estou na dúvida, não sei se vou para Amsterdão, se vou para Viena. As pessoas dizem logo, dizem para os outros, ou para Corroios. E argumento, até opiniões muito vincadas. Organizaste, estive a ver online um hotel 4 estrelas para ser um fixe e começa a contar a história de uma tia-avó que uma vez tropeçou num tapete de um hotel, bateu com a cabeça, então hoje acha que é o Sean Connery. Tem muitas opiniões.
3: Sim,
2: é muito intenso.
3: Acrescenta.
2: Não precisamos tanto. Vamos ter calma.
1: Quando é que vais ter, Susana?
2: Agosto, acho eu. Ainda não falei com o nosso diretor. Diretor, vou esperar em agosto, mas ele não sabe.
1: Recado da primeira mão.
0: Se calhar vão os três de férias ao mesmo tempo, porque eu já ouvi dizer que o Val e a Ana também tiram férias em agosto. Eu sou a Sandra Ferreira, estou consigo amanhã. Amanhã há M80 Top 10 e vai ser com 10 músicas da Rainha da Pop. As 10 músicas mais tocadas, mais ouvidas de Madonna. Portanto, se é fã, ouça a partir das 10 da manhã, entre as 10 e as 11, amanhã, e depois no domingo o programa começa às 4 da tarde. A seguir toca Van Halen, há também Berlin e Amor Eletro. E às 7 estão aí as manhãs em 80.
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É dia de dar os parabéns à vocalista dos Berlin, Terry Nunn. Fez alguns trabalhos pequenos como atriz e chegou a fazer uma audição para interpretar a Princesa Leia em Star Wars, mas não ficou com o papel. Na música saiu-se melhor. Take My Breath Away continua a ser o maior sucesso da carreira. A balada de Top Gun, que ganhou o Oscar de melhor canção original.

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1: Olá, muito bom dia. Já são 7 da manhã. Boa sexta-feira. Vamos começar, claro, com as notícias. Contamos com Miguel Laia. Há novidades no duplo sismo na Venezuela.
2: Bom dia. Subiu para 6 o número de portugueses e lusodescendentes que morreram no duplo sismo na quarta-feira. Entre as vítimas há 2 portugueses e 4 lusodescendentes, segundo fonte do Ministério dos Negócios Estrangeiros. O último balanço das autoridades venezuelanas aponta para 235 mortos e 4.300 feridos. Equipas de resgate de vários países já estão na Venezuela ou a caminho. Portugal também vai enviar uma equipa que deverá chegar o mais rápido possível, confirma o Presidente da República, António José Seguro.
3: A informação que eu recebi do Governo, que é o Governo que tem essa responsabilidade, é que está tudo a ser preparado e no mais curto espaço de tempo para que, de facto, o apoio possa chegar à Venezuela rapidamente.
2: Será uma força operacional conjunta. O Ministro dos Negócios Estrangeiros, Paulo Rangel, revelou ontem na RTP que terá 60 elementos de várias áreas.
4: Vindos da GNR, dos bombeiros, da Proteção Civil, do Ministério da Saúde, médicos, tripulantes de ambulâncias, equipas com cães, 6 equipas pelo menos. Estamos a falar também de 23 toneladas de ajuda, que também serão imediatamente disponibilizadas, quer o Ministério da Defesa através da Força Aérea, quer o Ministério da Administração Interna, quer o Ministério da Saúde, com a coordenação do Ministério dos Estrangeiros. Estamos a tudo fazer para que esse voo saia o mais depressa possível.
2: O estado venezuelano mais atingido foi La Guaira, onde estão hospitais de campanha. Milhares de pessoas continuam desaparecidas. Há mais 6 apurados para os 16avos de final do Mundial. São a Austrália, Costa do Marfim, Equador, Países Baixos, Japão e Suécia. Estão assim definidos mais 3 jogos da próxima fase. O Brasil vai jogar com o Japão, os Países Baixos cruzam-se com Marrocos e está também marcado um Estados Unidos-Bósnia-Herzegovina. A Avenida dos Aliados no Porto encheu-se ontem para receber GNR, Pedro Abrunhosa e Rui Veloso. Este momento único no âmbito do Festival Literário Babel juntou os 3 portuenses para celebrar a democracia, a liberdade e a música. Ana Bernardino.
5: Mais de 50 mil pessoas encheram a Avenida dos Aliados no Porto e se todos compraram um livro em troca da entrada, então foram muitos os livros que ganharam uma nova casa.
6: Não comprei necessariamente para estar aqui, mas sim, aproveitei.
7: Incrível! Eu estou na maior excitação para chegar a segunda-feira para conhecer o meu escritor preferido português, o Walter Ugumem.
8: Estou a achar muito bem, porque tudo que seja cultura, seja literatura, seja música, seja dança, seja o que for, é sempre bem-vindo e o povo agradece.
5: No palco, GNR, Pedro Abrunhosa e Rui Veloso a fazerem o público gritar pela paz, pela democracia e principalmente pelo Porto.
2: No palco ouviu-se falar de paixão, poesia e de liberdade com o sotaque portuense.
1: E ouvimos falar-te novamente dentro de meia hora.
2: Combinado,
1: caríssimo. Estas e outras notícias em m80.pt. Daqui a pouco vamos ao trânsito, ao tempo e temos Britney Spears já na calha.
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9: 7:07, está na hora de sabermos como é que está o trânsito. Contamos, claro, com a nossa Cláudia Capela. Olá, Cláudia.
10: Olá,
9: bom dia, doçura.
10: Bom dia.
9: Sexta-feira chegou.
10: É verdade. Sexta-feira chegou. Estamos aí a começar amanhã com problemas na costa da Caparica. O despiste de um caminhão do lixo, pouco depois das 5 da manhã, no troço final do IC20, via rápida da Caparica, entre o cruzamento dos Capuchos e a zona do cemitério. O acesso mesmo à costa já obrigou ao corte da circulação para o trabalho dos meios de socorro. Temos indicação de que o pesado está imobilizado no separador central e por isso afetar a circulação em ambos os sentidos, com a redução de vias na ligação Almada-Costa. Neste sentido foi o sentido em que ocorreu o acidente. Também via esquerda cortada no lado inverso, portanto muita atenção nesta zona, quilómetro 6 e 800 no IC20. A caminho de Lisboa começa a intensificar-se no acesso à ponte 25 de Abril, já com mais trânsito em Almada, também na ligação da A2, com intensidade no IC19, e começa a ficar mais compacto entre Terceira, principalmente a aproximação ao viaduto da Crel, em direção a Queluz e à reta dos comandos da Amadora, também já mais intenso na A5, embora ainda sem paragens, e o mesmo na Autoestrada do Norte, Alverca-Sacavém. Na área do Porto, atenção, uma viatura que está parada junto ao Estádio do Dragão, junto à saída do mercado abastecedor, no sentido Freixo Rábida, está aí a ocupar via direita. Há já mais trânsito no sentido inverso, em direção ao Freixo, no percurso entre Bessa Leite e o Nó de Francos, e também já um aumento de intensidade na saída da A3 para a Circunvalação e em Gaia, na A44, entrada na Autoestrada do Norte. Troca de informações ao longo do dia 800-2020-10.
9: Obrigada, Cláudia. Até já. Seguimos para a previsão do estado do tempo, esta coisa bem confusa que está nos últimos dias.
11: É difícil uma pessoa sintetizar isto. Queremos começar pelo fim de semana, pelas boas notícias, queremos começar pelo fim de semana ou pelo dia de hoje?
9: Fim de semana, se é boas notícias,
11: muito
9: começamos
11: bem.
9: Pelo
11: então,
9: bom.
11: Então vamos começar de frente, de trás para a frente. Vamos lá. Sol, algumas nuvens e temperaturas quentes, domingo. Amanhã, algumas nuvens mais a norte e as temperaturas começam a subir, coisa que vai culminar então no domingo, como já se percebeu. Uhum. Para hoje, o que é que vamos ter aqui? Vamos começar praticamente o país da parte da manhã, vamos ter céu...
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1: Acordava com a sentir...
2: Comichão,
1: exatamente. Mas pronto, aula que se faz tarde, vamos em frente que atrás vem gente. Até porque nós queremos saber uma coisa bastante simples, mas já vamos explicar, não é? A quantas pessoas está de nós?
2: Sim,
1: pronto.
2: Sim.
1: Deixamos só assim no ar. A quantas pessoas está de nós? Para já, trazemos um fato de látex vermelho. Que estava muito coladinho.
2: Pois era.
1: Britney Spears, Oops, I Did It Again. E toca assim.

0: Sam.
1: Britney Spears, quantas e quantas vezes nós cantamos esta música e vamos a ver, ai tal, não adoro Britney Spears, mas sabe a letra.
2: Sim, uma pessoa fica sempre a fazer aquele momento de karaoke com Britney, mesmo não seja a cantora.
1: Adoro, adoro. Britney Spears faz parte da pop culture total, não há como contorná-la. Entretanto, o que é que nós temos hoje em modo desafio para si? Queremos saber a quantas pessoas está de nós. E passamos a explicar, porque isto pode soar esquisito. Nós somos uma família, na verdade, não é? Nós, okay, e os ouvintes da M80. E
2: por
1: estamos
2: exemplo,
1: conectados de alguma forma.
2: A quantas pessoas?

0: mesmo.
1: A quantas pessoas é que eu estou do irmão da Ana Moreira?
0: Oh, não, isso não vale, porque estou é meu irmão. Não,
1: estou a uma pessoa. A quantas pessoas é que eu estou da... Imagina, do Cristiano Ronaldo.
0: Ok, a quantas pessoas estás do Cristiano Ronaldo? Eu estou a uma.
1: Uma? Só uma? Faz lá, enquanto eu penso, faz lá a tua, diz lá a tua.
0: Então, porque o Mendes é lá de Viana. O Mendes tem um sobrinho que é o Luís. Okay. O Luís andava na escola do meu irmão, então é uma pessoa com quem eu, com que eu estou em Viana, regra geral, só no verão, lá na Praia do Cabedelo. Mas tenho o número de telefone do Luís.
1: Estás a quantas?
0: Uma pessoa.
1: Eu estou a duas.
0: Ah, ok.
1: Estou a uma de ti, estás tu e depois está o.
0: Exatamente.
1: Outra. Pronto.
0: Bem.
1: Pronto.
0: Agora queremos saber a quantas pessoas está de nós, se conhece uma prima nossa.
1: Algum amigo que nos conhece.
0: Um amigo de amigo. Para tentarmos perceber que, na verdade, todos nós somos uma teia, não é?
1: É, pá, é Portugal é um bidê.
0: Exatamente, já para não falar
1: muito
0: disso.
1: Muito pequenininho, sim.
0: Costumamos, eu gosto muito de dizer uma expressão que não é nada radiofónica, mas vai, encontramos-nos todos no ralo. Porque...
1: Bidê e ralo da mesma frase.
0: É. Portanto, já sabe, diga-nos através do WhatsApp 910 25 80 81 a quantas pessoas está de nós.
1: Sim.
0: Não sei se isto vai correr bem, mas vamos testar. Vamos testar.
1: Será uma ideia vencedora mesmo se não houver uma única mensagem de que ninguém está ao pé de nós. Ninguém está perto de nós.
0: Agora, de António Variações, eu estaria, não faço ideia, apesar dele ser lá do norte de Amares, mas
1: boa
0: tipo
1: pergunta.
0: Zero. Não conheço ninguém que tenha conhecido.
1: Ah, já sei.
0: Então.
1: Estou a. Vá. Se pudermos considerar, estou a duas pessoas. Já fiz aqui uma belíssima entrevista à Lena de Água, que era uma das pessoas mais próximas de António Variações, portanto estou a levar a duas pessoas de António Variações.
0: Estarias? Eu estaria também. Sim. A uma, porque Júlio Isidro.
1: Ah, ora está, ora está. Exatamente, Júlio Isidro, exatamente, também. Pronto.
0: Olha!
1: Bem pensado.
0: Se bem que eu não tenho o número de telefone de Júlio Isidro.
1: Isso eu tenho.
0: Aqui está uma grande falha. Vou ter que resolver isso, vou ter que andar à procura.
1: Uma pessoa bem pensada, bem pensada.
0: O corpo é que paga agora.

0: Cá está daqueles artistas que é impossível sequer cogitar que se vai enjoar. António Variações só ouve aqui nas manhãs da M80. Deste lado, Ana Moreira e também Paulo Fernandes, a querer saber como é que está a nossa rede, a nossa conexão
1: hoje
0: entre ouvintes.
1: Estamos a fazer um verdadeiro teste de conexão aqui com as manhãs da M80. A quantas pessoas está de nós? Nós há pouco fizemos o exercício precisamente com o António Variações. Estamos a uma pessoa de António Variações. Neste caso, como eu conheci a Helena d'Água, entrevistei variedíssimas vezes, portanto estaria a uma pessoa de distância de António Variações, que ela era muito amiga de Variações. A Ana, do Cristiano Ronaldo, quanto
0: estou
1: estarias?
0: Estou a uma, mas eu vou-te chocar ainda mais.
1: Manda ver.
0: Eu estou a uma pessoa da Madonna.
1: Quem é que tu conheces?
0: Pois é.
1: Porque o exercício é assim que se faz.
0: Exatamente.
1: Quem é que tu conheces, conhece a Madonna?
0: Quem é que eu conheço, conhece a Madonna? Conheço o Nuno Chico. O Nuno Chico é editor de vídeo
1: do
0: Porto Covo.
1: Okay.
0: Só que está cá, já não está em Portugal há anos e anos, mas era amigo da minha prima e eu conheci-o e ficamos amigos.
1: Ele é editor
0: de vídeo de tudo o que tu vês da Madonna há anos e anos.
1: Portanto, estás a uma pessoa. Através do Nuno Chico estás a uma pessoa de Madonna.
0: Okay, exatamente.
1: E a pergunta foi: a quantas pessoas está de nós?
0: Ok, vamos saber as contas do Adelino. Estou curiosa para ver
1: como é que chegam, se chegam até nós.
0: A quantas pessoas está de nós?
2: Portanto, a quantas pessoas eu estou da Ana e do Paulo? Da Ana, portanto, creio que temos várias pessoas, por assim dizer, em comum. Estou uma pessoa, portanto, uma pessoa que conheço, que trabalha aí na rádio.
1: Ah, ok.
0: Bem.
2: E também conheço digamos que é um vizinho ali de Carnide, o Miguel. E do Paulo, pronto. Acho que é também uma pessoa. Pronto, é isto. Resto bom dia para vocês e um bom fim de semana.
1: Obrigado.
0: O Adelino conhece o Miguel do Eletrolux.
1: Não nos lembrámos dos nossos colegas aqui da rádio.
0: Pois
1: basta
0: é,
1: alguém
0: pois
1: dizer
0: é, pois
1: aqui.
0: É.
1: Bem visto. Então vá até já, Adelino.
0: Então temos agora o Nuno.
3: Então, quantas pessoas é que gostou de vocês?
4: Nenhuma.
3: Tenho o vosso número de telefone, falo com vocês diretamente, portanto, não sou nenhuma de vocês. Vocês são a minha pessoa. Eu ligo diretamente para vocês. Sem intermediários. Bom dia.
0: Olá,
3: Nuno de Guimarães.
0: Ai, adoro-nos sem intermediários. Exatamente. Que delícia. Ainda dá para ouvir o João.
5: Olá, amigos, é João.
0: João, sim.
5: Pois eu gosto de pensar que estou a zero pessoas de todos vós, passando o pedantismo, enfim, o que lhe quiserem chamar. Vocês fazem parte da minha família e do coração.
0: Ah, pois.
5: E estão sempre no meu coração. Beijinhos para todos. Obrigada por estarem aí hoje, sempre, e um excelente fim de semana. Beijinhos a todos os ouvintes.
0: Um beijinho a João. João escolheu as palavras.
1: Sim,
0: não foi?
1: Sim.
0: Com cuidado.
1: Seleta. Mais seleta do que nós, às vezes.
0: O que não é difícil, Paulo. A quantas pessoas está de nós? Se conseguir identificar, era giro.
1: Sim.
0: Sem comprometer, mas a dizer um nome, vá.
1: A pessoa que nos conhece.
0: Exatamente, para saber o quão próximos estamos uns dos outros, que na verdade vai saber, estamos mesmo colados uns aos outros. Agora, para animar, é sexta-feira. Ultra Natte Free.

0: 7:27, fico por aí porque fica bem com uma Ana Moreira e um Paulo Fernandes. Estamos a tentar perceber até que ponto está perto de nós, a quantas pessoas está de nós, ou seja, conhece alguém aqui do trabalho, se conhece uma amiga minha e o mesmo para o Paulo, é isso que estamos a tentar descobrir. Ana Isabel diz que está uma pessoa. Ai, ai, queremos saber.
1: Bom dia. Então, eu não sei bem se isto conta, mas eu acho que estou uma pessoa de vocês, porque eu já conheci o Nuno Markle.
2: Ah, claro, claro.
1: Portanto,
2: conta, claro.
1: Ele conhece-vos a vós.
2: E bem.
1: E, portanto, uma pessoa. No entanto, se for só pessoas que a gente tem um número de telefone, eu não tenho o número de telefone do Nuno Markle. Beijinhos.
0: Beijinhos.
2: Não, mas olha, o telefone do Markle é esse, quiser,
0: é
2: pode
0: apagar. É o 9.
2: Não sei o quê. Não, mas é esse mesmo o raciocínio. Portanto, está uma pessoa de nós, de facto. É isto mesmo.
0: Vamos ver o Pedro.
3: Bom dia, Paulo e Ana.
0: Raquel.
3: Então, tendo em conta que eu conheço aqui uma irmã da Paula Fialho, façam vocês as contas, porque eu ainda não vi café.
0: Duas pessoas.
3: E pronto, e também ligo para vocês diretamente sempre que posso. Beijinhos.
0: É, Raquel, é isso mesmo, é está a duas pessoas de nós. Primeiro a sua amiga, a prima da Paula Fialho. Paula Fialho 2, pumbas, barra em nós.
2: Beijinhos, Paula Fialho.
0: Um beijinho para ela. Já sabe, então, grave o seu áudio a dizer a quantas pessoas está de nós. Está a ser divertido. Eu estou à espera de uma. A tua prima na Póvoa de Varzim.
2: Ou conheço a Dona Teresa, a tua vizinha de baixo.
0: Exatamente. Opa.
2: Conheço o teu irmão, pois, os irmãos ainda por cima.
0: Não, e meu pai trabalhou numa fábrica com 300 funcionários, imagina, basta um irmão de alguém que tenha trabalhado na Castelvia, em Viana do Castelo, e a coisa dá-se. Daqui a pouco, então, já voltamos, até porque vamos ouvir uma música que já se esqueceu que existe. E mais não digo.
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0: Lembram-se da música? All the things inside, all the things inside, run to my head, run to my head, run to my head.
2: Tá tu?
0: Lembram-se disto?
2: Opa. É, não é?
0: É. Duas miúdas, russa, não era? Agora estava. O meu cérebro diz que sim.

0: 7 horas e 33 minutos. Está na hora de atualizarmos as notícias novamente. Contamos com o jornalista Miguel Laia e em destaque, Miguel, há novidades. O Presidente da República expressa condolências.
1: Condolências depois de saber que 6 portugueses e lusodescendentes morreram no duplo sismo que atingiu a Venezuela na quarta-feira. António José Seguro lamenta estas mortes.
2: Lamentamos muito esta situação, estas mortes. Expresso as condolências às famílias que estão enlutadas e desejamos todos que os contactos que estão a ser estabelecidos com as pessoas que ainda não foi possível contactar, nos tragam a todos boas notícias.
1: Entre as vítimas há 2 portugueses e 4 lusodescendentes. Segundo fonte do Ministério dos Negócios Estrangeiros, o último balanço das autoridades venezuelanas aponta para 235 mortos e 4.300 feridos. Equipas de resgate de vários países já estão na Venezuela ou a caminho. Portugal vai enviar uma força operacional conjunta. O Ministro dos Negócios Estrangeiros, Paulo Rangel, revelou ontem na RTP que terá 60 elementos de várias áreas.
3: Vindos da GNR, dos bombeiros, da Proteção Civil, do Ministério da Saúde, médicos, tripulantes de ambulâncias, equipas com cães, 6 equipas pelo menos. Estamos a falar também de 23 toneladas de ajuda, que também serão imediatamente disponibilizadas. Quer o Ministério da Defesa através da Força Aérea, quer o Ministério da Administração Interna, quer o Ministério da Saúde com a coordenação do Ministério dos Negócios Estrangeiros, estamos a tudo fazer para que esse voo saia o mais depressa possível.
1: O estado venezuelano mais atingido foi La Guaira, onde estão hospitais de campanha. Milhares de pessoas continuam desaparecidas. Há mais 6 apurados para os 16avos de final do Mundial. São a Austrália, Costa do Marfim, Equador, Países Baixos, Japão e Suécia. Estão assim definidos mais 3 jogos da próxima fase. O Brasil vai jogar com o Japão, os Países Baixos cruzam-se com o Marrocos e também está marcado um Estados Unidos, Bósnia e Herzegovina. E eu tive de me rir porque o Paulo Fernandes bocejou.
0: Calhar quem está no carro não reparou, mas houve um bocejo.
1: E eu desconcentrei-me completamente. E eu peço desculpa.
4: Olha lá, Paulo, para a próxima, vê lá o que é que faz. Não é?
1: Para a próxima, Paulo, vais para a rua.
0: Olha a formiguinha.
1: Olha lá, mas já falta. Falta disciplinar.
4: Olha lá, Paulo, ei!
1: Estás com sono? Estás com sono, vinhas.
4: Estabilizar ali o colega das notícias.
0: Olha, podemos chamar a Cláudia, se faz favor, meninos. Vamos chamar a Cláudia para limpar isto. Cláudia, põe ordem na casa, pelo amor de Deus.
4: Põe o Paulo no sítio.
5: Olha então.
0: Então, malta, como é que é?
5: Que alvoroço é este?
0: Pois, alvoroço é este, Miguel. Está a Cláudia a dizer. E tu tiraste os fones e não estás a ouvir, estás a ver?
5: É o nosso like. Diz, Cláudia, está mal.
1: Eu não. É o teu camarada Paulo, que está aqui a bocejar no final do noticiário.
6: Camarada.
1: Enfim.
5: Isso é contagioso, Paulo.
6: Eu sei, Cláudia.
5: É, não é?
6: Este colega de Laia, a gente sabe estar.
0: O Laia vai agora tratar das notícias que nos vai dar às 8 da manhã. Vamos saber como é que estão as coisas, já que amanhã começou logo assim intensa.
5: Sim, começou com o despiste de um caminhão do lixo, transporte do lixo na costa da Caparica, no final do IC20, no sentido Almada-Costa, quilómetro 6.800, já depois do cruzamento dos Capuchos, na curva junto ao cemitério. Neste momento, a última atualização da Brisa dá conta de circulação interrompida no sentido Costa-Almada, uma vez que o pesado ficou no separador central e tem estado a decorrer, claro, as operações de socorro e também a indicação neste momento, há poucos instantes, das 2 vias cortadas no sentido em que se deu o acidente, Almada-Costa, com a passagem a fazer-se pela paragem do autocarro. É uma zona, então, que se puder evitar, uma vez que o trânsito está aqui mais complicado. No acesso para a ponte 25 de Abril, claro, menos movimento para já, um pouco mais de trânsito na A2 com fila a partir dos 2 viadutos do Feijó. Há trânsito também já mais lento no IC19, no percurso entre Terceira, zona de Queluz e Amadora, com intensidade e abrandamentos também na chegada ao Nó de Viramanique. Por enquanto, há 5 com maior resistência no acesso ao viaduto Duarte Pacheco e na passagem por São João da Talha. Há também trânsito um pouco mais compacto na Autoestrada do Norte. Nas ligações ao Porto, a informação esta manhã de uma avaria, zona do Estádio do Dragão, Mercado Abastecedor Freixo Arrábida, o trânsito já está mais lento em direção às Antas e também no percurso para Francos, no sentido inverso, tal como na A3, A3, entre a A4 e a Circunvalação.
0: Obrigada, Cláudia. E até já. Passamos a palavra a Paulo Fernandes, é ele que nos vai dizer como é que vai estar o tempo.
6: Vamos hoje começar com o céu muito nublado por todo o país. A sul hoje começa a limpar gradualmente, menos nuvens ao longo do dia. A norte ainda haverá hoje o céu muito carregado, céu muito cinzento e com nuvens, inclusivamente a ocorrência de trovoada no interior norte e centro durante a parte da tarde. Amanhã o tempo começa a melhorar substancialmente, as nuvens praticamente só no norte do país, não há chuva em previsão. Domingo, algumas nuvens também não haverá chuva em previsão, portanto começa amanhã o tempo a melhorar substancialmente e para a semana vamos ter aqui sol para todo o país com as temperaturas também a subirem. Temperaturas para hoje que vão andar parecidas no fim de semana. 22 para Viana do Castelo, Porto e Ponta Delgada, 23 para Sines, 24 para Sagres e Funchal, 25 para o Porto Santo, Braga, Aveiro, Coimbra, Leiria, Lisboa, Viseu e Guarda, 26 para Vila Real e Faro, 27 para Porto Alegre e Setúbal, 29 para Bragança, Santarém e Beja e 30 para Évora. Lá está, amanhã as temperaturas sobem ligeiramente, domingo também, mas ficará sempre tudo na casa dos 30, 35
0: graus. Está temperadinho, não é?
6: Sim, dentro do género a coisa está composta.
0: Cerca de 20 minutos para as 8 da manhã, cuidado com os atrasos, conte com a M80, as músicas da sua vida e também as temáticas que importam. Queremos saber o quão perto está de nós e provar por A mais B que há poucas pessoas entre quem faz isto agora de manhã e quem está aí desse lado a ouvir. Temos imensa gente que está a pouco de nós.
6: Manda vir.
0: Vamos ouvir o Pedro.
7: Bom dia, Ana e Paulo. Fala o Pedro de Alenquer. E o meu raciocínio é o seguinte: se tiver aí a Camila Bairrada ou o Nuno Castilho de Matos,
0: certo. Aí está.
7: Em teoria, estarei a uma ou a duas pessoas de vocês.
0: A uma.
7: Caso contrário, estarei cada vez mais distante, porque estou na A1 em direção ao norte. E, portanto, o distanciamento vai-se criando a cada quilómetro que eu percorro.
6: Ai, que poeta! Olha, Pedro, não estás, estás super no nosso
0: Pedro,
6: coração, Pedro.
0: Boa viagem.
6: Obrigado.
0: Ainda conseguimos ouvir a Cindy.
8: Pois eu estou a zero pessoas de vocês. O Paulo foi meu colega de pós-graduação. E a Ana, já não me lembro como é que conheci a Ana, provavelmente através de amigos em comum.
6: Ah, já sei quem.
8: Talvez através da querida Joana Acevedo.
0: Claro, sim.
8: Talvez. Um grande beijinho para os dois, muitas saudades. Pois. E daqui fala a Cindy, que está a caminho de um oeste muito nublado hoje.
0: Ah, pois está.
8: Beijinho e bom fim de semana.
0: Beijinho.
6: Obrigado,
0: beijinho,
6: é Cindy.
0: Cindy da SIC.
6: Incrível.
0: Um amor mesmo. Cindy, um beijinho muito grande e já nos conhecemos mesmo há muitos anos. Seguimos-nos no Instagram,
6: Cindy,
0: e falamos um bocadinho.
6: E faz as entrevistas sempre a toda a gente que é conhecida, malta da música.
0: Malta da música, mesmo. Olha, um beijinho, Cindy, beijinho, boa Cindy. Viagem. Agora deixamos entrar The Calling com Wherever You Will Go. Musiquinha levezinha, intenso ao mesmo tempo. Bom dia, esta é a M80.

0: Cá está a música que também fez parte da banda sonora do Love Actually. Associo logo ao filme, sim, não consigo. The Calling, Wherever You Will Go. Aqui na M80 temos de longe a música da sua vida e também os melhores ouvintes, não há dúvida disso. Queremos saber a quantas pessoas está de nós. Por exemplo, eu estou uma pessoa do Cristiano Ronaldo, okay, okay, porque conheço alguém que trabalha com o sobrinho do Mendes.
1: Ok.
0: Aquilo é malta de Viana, naturalmente, e estou a uma pessoa do Cristiano Ronaldo. Uma vez pedi para ele gravar um áudio para pedir uma música da M80, ainda estou à espera.
1: Arranjou um banquinho de expo para esperar.
0: Ainda estou à espera. Sim, sim. Vamos ouvir a quantas pessoas a Sofia está de nós.
2: Bom dia.
1: Bom dia.
2: Então, eu acho que estou uma pessoa de vocês, porque já estive em estúdio há alguns anos com o nosso grande Miguel Peixoto.
0: Miguel Peixoto, Miguel. Sim, sim, sim. Nosso colega da RTP Internacional.
1: Sim, sim, exatamente.
0: A rádio RTP. Sim, sim, eles mudaram o nome, agora não sei
1: pronto,
0: dizer.
1: Sim, de Rádio Estatal. Pronto.
0: Joana.
3: Olá, Paulo. Olá, Ana. Bom
0: João.
3: Dia.
0: Joana.
3: O meu nome é João Miguel.
0: Obrigada, João.
1: João Miguel.
3: Sou técnico de som.
1: Técnico de som. Já fiz som com
3: E eu acho
1: coisa.
3: Que a pessoa mais próxima entre mim e vocês é o Alex, o meu colega aí do...
4: Claro, o Alex!
1: Claro,
3: o também é técnico de som.
0: Claro. Pois é.
3: Grande abraço e bom dia.
0: Bom dia, João.
1: Então, João Miguel, está bom? Vamos ver a reação dele.
0: Vamos ainda ouvir o Nuno.
5: Aqui é o Nuno, já tive a zero pessoas do Paulo quando ele e a esposa fizeram uma sessão fotográfica, um evento num hotel em Cascais, onde eu trabalhei. O melhor hotel de Cascais, se descobrirem, depois digam. Um abraço, um bom fim de semana a todos.
0: Pronto, grande abraço. Mas olha, há mais gente que está muito pertinho de ti, Paulo.
6: Eu estou a um passo de conhecer o Paulo, porque eu já conheço a Dona Helena há muitos anos.
1: Que é minha mãe.
6: Ela canta no coro com o meu marido em Sesimbra. Deus beijinhos, um ótimo dia para vocês. É sempre um divertimento.
1: Obrigado.
6: Adoro-vos.
0: Já ganho, não
1: peraí,
0: sei
1: peraí,
0: o nome.
1: Espera aí.
0: Portanto, ela não diz o nome.
1: Portanto, esta senhora, esta o marido senhora... desta senhora, canta no coro com a minha mãe. E ainda a volta que isto deu, incrível.
0: Já valeu a pena, ainda bem que nos lembramos disto.
1: Eu só preciso é de nomes, eu preciso é de nomes, mas está bem, tudo bem, pá, incrível.
0: Que delícia, adoro. Agora eu consigo imaginar esta pessoa ao lado do.
1: Sim.
0: A pensar no marido. No... A sério.
1: É,
0: tão pá. Bom, tão bom. A quantas pessoas está de nós? 901. 910, 25, 80, 81. Agora, Tribalistas, Já Sem Namorar, a música que todos nós adoramos.

0: tribalistas nas manhãs da M80, alguma paciência no trânsito, pensamento positivo, o fim de semana está quase a chegar e claro que tem-nos como companhia e mais as músicas da sua vida, logo não tem erro, está muito bem entregue. Estamos a querer saber a quantas pessoas está de nós, tipo, por exemplo, alguém, infelizmente não sabemos o nome, que, cujo marido anda no coro com o pai de Paulo Fernandes.
1: Portanto, com a minha mãe, com a minha
0: mãe. Tua mãe.
1: É inacreditável.
0: Portanto, está a...
1: Está a duas pessoas. Está a do marido.
0: Não, o marido é ali. É...
1: Então
0: okay.
1: Está a três.
0: Não, ah, está.
1: Não, está a do marido. Não, está a duas, sim. Está a...
0: É duas. O marido e a
1: sim,
0: tua mãe.
1: Exatamente.
0: Vamos ouvir a quantas pessoas o José Mendes está de nós. Agora, se faz favor.
2: Eu conheço uma pessoa que está ligada a vocês, obviamente, diariamente, porque trabalha convosco, que é a Sónia Monteiro, para quem eu aproveito desde já para mandar um grande beijinho. Gosto imenso dela, é uma pessoa espetacular.
0: Verdade.
2: Assim como todos vós, porque eu tive o prazer de estar convosco no Norte Festival no Porto.
0: Ah. Aí, aos
2: na altura, na Alcântara da Fé, salvo erro.
0: Sim.
2: E foi muito bom conviver convosco aquele bocadinho, estarmos ali aqueles dois dias de festival. Mas pronto, é a Sónia Monteiro. Um grande beijinho para ti.
0: Beijinho, José.
1: A Sónia é das nossas pessoas mais próximas aqui da rádio,
0: e
1: claro.
0: Com quem Sónia. Nós trabalhamos há mais tempo aqui, mais de 20 anos, portanto. Walter?
3: Bom dia, M80, bom dia, Paulo, bom dia, Ana. Bom, em relação à pergunta de hoje, eu diria que estou a uma pessoa de vocês.
0: Ai.
3: Eu fui colega de infância do Ruben de Mateus. Grande abraço para ele. Ah, tudo de bom para vocês. Bom dia. Vocês
0: muito
3: são um espetáculo. Obrigado pela companhia. Fala o Walter de Aveiras.
0: Walter de Aveiras.
1: Epá, eu sei que o Ruben Mateus está ali na redação.
0: Pois está, está tão bom.
1: Walter de Aveiras,
0: muito bom. Ainda há tempo para o Nuno, pronto.
4: Partindo do princípio que conheço quatro pessoas aí na M80, de quem sou amigo já há algum tempo, portanto,
0: então,
4: eu estou a uma pessoa de vocês.
0: Claro.
4: Eu sou amigo do Nelson Miguel, do Francisco Gil, da Paula Fialho e da Ana Bernardino.
0: Ah,
4: não estou-me a esquecer de outra pessoa que também trabalha no grupo Bauer, que é a Mariana Serrano, que trabalha há pouco tempo aí
0: jornalista.
4: Com vocês. Se considerarmos que contactos mais esporádicos, eu já estive algumas vezes em eventos onde a Ana Moreira também participou, nomeadamente no Talk Fest, da Apor Fest, portanto não sei se isso será considerado contacto ou não,
1: claro,
4: mas pelo menos os outros que referi, se estamos a um contacto de pessoa.
1: Não, isto tem contacto direto com a namorada, esteve nesse sítio, isto tem
0: contacto direto. Oh, Nuno, estamos já, podemos marcar o Natal.
1: Sim.
0: Não é? Vai
1: juntos.
0: Jantar lá em casa.
1: Sim, exatamente. Família direta já.
0: Daqui a pouco temos Baby Bird para ouvir You're Gorgeous. E é verdade. Os ouvintes da M80 são todos lindos.
1: Espetáculo.
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0: Baby Bird nas manhãs da M80, já são 8 horas, o nosso Miguel Laia já cá está. O Miguel Laia está a zero pessoas de nós, porque trabalha connosco.
1: Está aqui à nossa frente.
0: A pergunta hoje é saber até que ponto é que nós somos uma teia de pessoas que se conhecem umas às outras através de uma ou duas pessoas. E já percebemos que há muita gente com uma pessoa a separar, não é? De nós.
1: Sim,
0: é
1: sim,
0: muito
1: sim.
0: Giro. O meu favorito continua a ser este.
2: Eu estou a um passo de conhecer o Paulo, porque eu já conheço a Dona Helena há muitos anos. Ela canta no coro com o meu marido em Sesimbra. Deus, beijinhos e um ótimo dia para vocês. É sempre um divertimento.
1: Obrigado.
2: Adoro.
1: Isto é um bidê,
0: Vamos ouvir o Paulo.
1: Bem.
3: Estou muito perto do Paulo, por uma cliente que eu tenho, que é a dona de um pãozinho muito simpático, que é o Pudim.
0: Boa.
1: Claro.
0: Carolina.
4: Olá, bom dia. Eu já trabalhei com o Paulo na cidade, mas eu era Carolina Vaz na altura, agora sou casada. Beijinho.
0: Adoro a ligação.
1: Espera aí, não tenho nada a ver. Não me meto em trabalhos.
0: O que ela quis dizer? Paulo, queres falar?
1: Carolina Vaz.
0: Se trabalhou contigo, trabalhou comigo.
1: Opa, pronto, houve muita gente que trabalhou comigo em todo lado e tu dizes.
0: Oh, Carolina, quero ver a foto.
1: Precisamos de ajuda, Carolina.
5: E eu adoro como vocês olharam para a nossa Carolina, abraço a produtora.
0: Vamos
1: lá.
0: Ainda...
1: Carolina, um grande beijinho e obrigado por estar connosco e espero que o seu casamento esteja ótimo.
0: Esta pessoa também está a zero pessoas de ti.
6: Eu estou praticamente a 500 metros de vocês todos, porque trabalho aqui no Marquês de Pombal como motorista de autocarros. E para além de ser parceiro de ténis do Paulo Fernandes.
1: Claro.
6: Grande abraço a todos.
1: Abraço, Ivo.
0: Abraço, Ivo. Ivo, se tiver cromos, pode vir cá.
1: Exato.
0: Estou desesperada, desesperadinha. Bom, agora fechamos aqui temporariamente. Já voltaremos a este tema mais à frente, mas para já há outros assuntos em cima da mesa.
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0: 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Vamos então às notícias. São 8 horas e 2 minutos. Bom dia. Infelizmente, as notícias não são boas. Há ainda milhares de desaparecidos na Venezuela, Miguel Aya.
8: Serão mais de 50 mil, de acordo com uma plataforma criada para ajudar na localização de vítimas, citada pela Sky News. Equipas de resgate de vários países já estão na Venezuela ou a caminho, depois do duplo sismo ter atingido o país na quarta-feira. Portugal vai enviar uma força operacional conjunta. O ministro dos Negócios Estrangeiros, Paulo Rangel, revelou ontem na RTP que terá 60 elementos de várias áreas.
9: Vindos da GNR, dos bombeiros, da Proteção Civil, do Ministério da Saúde, médicos, tripulantes de ambulâncias, equipas com cães, 6 equipas pelo menos. Estamos a falar também de 23 toneladas de ajuda, que também serão imediatamente disponibilizadas, quer o Ministério da Defesa através da Força Aérea, quer o Ministério da Administração Interna, quer o Ministério da Saúde, com a coordenação do Ministério dos Estrangeiros. Estamos a tudo fazer para que esse voo saia o mais depressa possível.
8: O Ministério dos Negócios Estrangeiros atualizou, entretanto, o número de vítimas. Há 2 portugueses e 4 lusodescendentes entre os mortos. O Presidente da República Pública, António José Seguro, expressa condolências.
10: Lamentamos muito essa situação, estas mortes. Expresso as condolências às famílias que estão enlutadas e desejamos todos que os contactos que estão a ser estabelecidos com as pessoas que ainda não foi possível contactar nos tragam a todos boas notícias.
8: O último balanço das autoridades venezuelanas aponta para 235 mortos e 4.300 feridos. Portugal passou a fazer parte do trajeto marítimo usado para tráfico de cocaína para a Europa. A conclusão é de um relatório das Nações Unidas divulgado hoje. São cada vez mais utilizados mini-submarinos que transportam até 10 toneladas de droga. O documento indica também que o consumo de drogas está a aumentar em todo o mundo. A Ministra do Trabalho diz que a aprovação da prestação social única no Parlamento é uma vitória para o país. Em entrevista à SIC Notícias, Maria do Rosário Palma Ramalho defendeu que se deixou para trás um sistema demasiado complexo.
11: Conseguiu-se mudar o paradigma de um sistema da segurança social que era muito anquilosado, com muitas prestações, muito difícil de perceber para os beneficiários.
0: Aos pormenores.
11: Por uma prestação única, que é fácil, agregadora, que permite proteger mas também permite sair da situação de dependência.
8: A criação da PSU foi aprovada ontem com os votos da AD e a abstenção da Iniciativa Liberal e do PS. Estão definidos mais 3 jogos dos 16avos de final do Mundial. O Brasil vai jogar com o Japão, os Países Baixos cruzam-se com Marrocos e está também marcado um Estados Unidos-Bósnia-Herzegovina. Além destes, apuraram-se nas últimas horas Austrália, Costa do Marfim, Equador e Suécia, que estão à espera de adversário.
0: Obrigada, Miguel Aia. Posso avançar que vamos ao tempo, ao trânsito daqui a pouco. Também temos Perfect Fairground Attraction, mas vamos ter novos desenvolvimentos sobre o coro de Sesimbra. E mais não digo daqui a pouco.
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3: Boa manhã marcada pelo despiste de um veículo pesado de transporte do lixo no IC20, via rápida da Caparica, na costa da Caparica, ocorre no sentido Almada-Costa, neste sentido a indicação de circulação condicionada no local, com as vias ocupadas, ficou no separador central. Se a Brisa informa que no sentido oposto a circulação está mesmo interrompida, é na zona de ligação entre a costa e o cruzamento dos Capuchos em direção à Almada. Para a ponte 25 de Abril, o trânsito só mais acumulado nas imediações do primeiro viaduto do Feijó. Há também informação esta manhã de acidentes entre Monte Lavar e Lourel, na Estrada Nacional 9, pouco depois do posto de abastecimento em Ral, e está a afetar a circulação nos dois sentidos. No IC19, só acumulado na parte final, Alfragide, Pinamanique, e também na A5, é o acesso ao centro da cidade, viaduto Duarte Pacheco, o trânsito lento na zona de Monsanto. Troca de informações 820-2010.
4: Obrigada, Cláudia. Um beijinho e até já. Seguimos agora para o trânsito, não o tempo, com o Paulo Fernandes.
5: Ora bem, então não é hoje que entramos ainda em modo Summer Jam, mas amanhã já vai ser. Porque amanhã o tempo já começa a melhorar substancialmente, domingo também. Para hoje temos aqui céu muito nublado, sobretudo nas zonas mais norte e centro, que inclusivamente podem trazer aqui alguma trovoada. Amanhã começa então a melhorar, não há chuva em previsão para nenhum ponto do país amanhã, e domingo as temperaturas também disparam. Quanto a temperaturas máximas para hoje, 22 para Viana do Castelo, Porto e Ponta Delgada, 23 para Sines, 24 para Sagres e para o Funchal, 25 para o Porto Santo, Braga, Aveiro, Coimbra, Leiria e Lisboa, Viseu e Guarda, 26 a marcar em Vila Real e em Faro, 27 para Porto Alegre e Setúbal, 29 para Bragança, Santarém e Beja e 30 para Évora.
4: Ficamos conversados no que diz respeito ao tempo, avançamos, porque temos que voltar a temas. Hoje, começamos logo amanhã a querer perceber a quantas pessoas está de nós, se somos de facto conectados para além da rádio. Eu dei um exemplo que eu acho que é muito expressivo. Eu estou a uma pessoa do Cristiano Ronaldo, porque existe o sobrinho de Jorge Mendes, que trabalha com o tio e logo também trabalha com o Cristiano Ronaldo, porque eles são de Viana do Castelo. Um beijinho para o Luís. E nós tentamos perceber a quantas pessoas é que estaria de nós. Eis que ficamos a saber o seguinte.
6: Eu estou a um passo de conhecer o Paulo, porque eu já conheço a Dona Helena há muitos anos. Ela canta no coro com o meu marido em Sesimbra. Deus, beijinhos e um ótimo dia para vocês. Okay. É sempre um divertimento.
4: Lília, adoro. Lília, já sabemos o nome, Lília. É Lília.
5: Obrigado, beijinho, Dona Lília. Agora a minha mãe andava enrolada com medo da senhora.
4: O que aconteceu aqui?
5: Que sonho.
4: Vocês ouviram isto? Eu não estava aí.
5: Tão querido. Um beijinho, Dona Lília.
4: Bom, eu disse que havia novos desenvolvimentos do coro e há. Vânia?
7: Bom dia, M80. É a primeira vez que eu estou a participar.
4: Que linda.
7: O meu nome é Vânia e sou de Sesimbra, maçã. E adivinhem, tenho uma pessoa de distância do Paulo. A Dona Helena. Canto com ela no grupo coral de Sesimbra. Obrigada, grande abraço, bom fim de semana.
5: Eu não sabia que o grupo coral de Sesimbra tem tentáculos que chegam ao país. Ainda isto é o povo, isto é uma máfia. Que incrível, pá. Que incrível. Já agora, passar pelas redes sociais então do grupo coral de Sesimbra, e que é para fazer
4: por
5: aquilo
4: favor.
5: Crescer, por favor, para fazer chegar aos milhões, por favor.
4: Bom, ficamos conversados no que diz respeito a este capítulo.
5: Beijinho, mãe, beijinho, amanhã vamos ir ter, mãe.
4: Depois das 9, se calhar voltamos a isto. Para já temos Sonho. Fairground Attraction e vem aí, claro, o Sei Esta de Trás para a Frente.

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1: 8 horas e 19 minutos. Ai, Deus do céu, estamos tão atrasados. Hoje é sexta-feira. Vamos a uma música que pede isso mesmo. Fiesta! E com isto já estou a dar uma ajuda.
2: Então vai, manda lá vir.
1: Música do dia é esta aqui. Não?
2: Okay,
1: malta,
2: eu acho que estou lá.
1: Regras do jogo, já sabem. Esta música está de trás para a frente. Se souber o que é isto, 910-25-80-81. Já ajudei. É uma música de fiesta, muito casamento. Nos anos 2000, muita discoteca, muito tudo. E demos tudo a dançar isto. Ai, eu estou tão contente com você.
2: Nós vamos passar o nome da música.
1: 910 25 80 81, mais uma vez. Neste estúdio está um ambiente sexta-feira que nem imagina.
2: É, sim. Olha, estamos a ter ideias para uma próxima sexta-feira e quem vem, nem imagina o que é que vem.
1: Ai, quem teve a ideia de nos juntar, Deus do céu, não sei se... 8 horas e 21 minutos, cá está, esta é mesmo sexta-feira por todo lado. Make Love, Room 5, e toca assim, nas manhãs da M80.

0: Bom dia, está com as manhãs da M80, estamos em modo siesta, trás para a frente. Hoje a tarefa vai ser mais fácil, não precisa dizer quem canta, basta identificar a música. Vamos ouvir o palpite do Paulo, que não és tu.
1: Bom dia, M80. Daqui é Paulo Gomes. A música de hoje é Follow the Leader.
0: Não é? É do género, é ali do tempo, é conterrânea, é contemporânea.
2: É galhofa.
0: Cristina.
3: Dia, oh que saudade. Oh, não pare, siga, não pare, siga.
0: Está lá no meio.
2: Também anda por aí.
3: Beijinhos, bom dia para todos, Cristina.
0: A Cristina, um beijinho para a Cristina e agora a Liliana.
4: Olá, bom dia, M80. Olá, Paulo, olá, Ana. Será que isto é o Follow the Leader? Ai, era lindo se fosse. Vá, bom dia.
2: Está disso, um dia destes. Boa
0: temos,
2: ideia.
0: Temos. Faz parte do nosso cardápio do All Aboard, na verdade.
2: Sim, é verdade.
0: Paulo Fernandes, o teu palpite?
2: É Tiburão.
0: É Tiburão,
2: é Tiburão, é Tiburão.
0: É
2: pá, não. Eu não sei se digo é pá, não é pá sim.
0: Podemos combinar que à sexta-feira tudo é permitido.
2: Oh, mas há dúvida.
0: 910-25-80-81, se sabe qual é a música do Seguesta, traz para a frente. Basta dizer o nome da música, não precisa dizer quem canta. Já está a valer. Agora, o enorme Rui Veloso.

0: passou tudo. Ah, tá bom.
1: Vamos ouvir o palpite da Marta.
2: M80, daqui é a Marta e o...
3: Nono de Leiria.
2: E nós entramos no carro e só ouvimos um pedacinho da música, mas achamos que é Lubega com... Mambo number 5. Bom dia.
1: Bom dia, Marta. Um beijinho.
4: Percebes?
1: Mas não é. Não é.
4: Sim.
1: E a resposta vem daqui a pouco.
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3: Então, já sabemos que música é esta? Aí toca. Paulo Fernandes, qual é?
4: Vai ser claramente uma estreia na rádio. E é uma tenta de que estreia. Tiburão.
3: Vamos ouvir o palpite do Pedro.
5: Bom dia, Ana. Bom dia, Paulo. Melhor rádio do mundo.
3: Então.
5: Sem dúvida nenhuma. É uma 80. Música traz para a frente, indica-me El Tiburón, Proyecto Uno.
3: Ai!
5: Será essa música? Um abraço do Pedro da Moita.
3: Pedro, eu que só pedi o nome da música. Vai então, com o nome. Bem, isto foi muito à frente, Vítor.
6: Bom dia, 80. Isso é Proyecto Uno com El Tiburón. 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

0: Ana e Paulo, já não sabia quão bom esta música era, espetacular, obrigada, boa sexta-feira e bom fim de semana, beijinhos.
1: Obrigada, Joana, um beijinho. E agora, um bocadinho fora de horas, mas vamos lá, atualizamos as notícias. Miguel Aia chega e vamos falar do calor.
2: Quase metade das cidades da Europa bateram ou vão bater os recordes máximos de stress térmico. É um indicador que mede o efeito das temperaturas, umidade, vento e radiação no ser humano. As Nações Unidas já avisaram que a onda de calor na Europa é um sinal de que as alterações climáticas estão descontroladas. Mais de 50 mil pessoas continuam desaparecidas na Venezuela depois do duplo sismo que atingiu o país na quarta-feira. O número é avançado por uma plataforma criada para ajudar na localização das vítimas, citada pela Sky News. Equipas de resgate de vários países já estão na Venezuela ou a caminho. Portugal também vai enviar uma equipa que deverá chegar o mais rápido possível, confirma o Presidente da República, António José Seguro.
3: A informação que eu recebi do Governo, que é o Governo que tem essa responsabilidade, é que está tudo a ser preparado e no mais curto espaço de tempo para que, de facto, o apoio possa chegar à Venezuela rapidamente.
2: A equipa terá 60 elementos da GNR, bombeiros, a Proteção Civil, médicos e tripulantes de ambulâncias. Vão seguir também 23 toneladas de ajuda humanitária. O último balanço das autoridades venezuelanas aponta para 235 mortos e 4.300 feridos. Há 2 portugueses e 4 lusodescendentes entre as vítimas mortais. A seleção portuguesa faz hoje o último treino antes do jogo com a Colômbia. O treino está marcado para as 11h45 da noite, hora de Portugal Continental. Antes haverá conferência de imprensa com o selecionador nacional Roberto Martínez e um jogador. Portugal defronta a Colômbia na madrugada de sábado para domingo à 12h30. Para hoje estão agendados 2 jogos, ambos para as 8 da noite. Jogam-se o Noruega, França e o Senegal, Iraque.
1: Obrigada, Miguel. Às 9 voltaremos a ouvir-te estas e outras notícias. Já sabem onde encontra M80.pt. Daqui a pouco temos trânsito, tempo e Inexcess. Aliás, o trânsito nem é daqui a pouco, é já. Mas eu queria avisar as pessoas que vamos ouvir Inexcess. Pronto, o aviso é esse. Cláudia Capela, vamos lá.
4: Cá estou, trago notícia de acidente na cidade do Porto, na via de cintura interna Freixo Arrábida, 2 carros, via esquerda, na zona do mercado abastecedor, a deixar o trânsito condicionado a partir de Bonjoia. No sentido inverso, está também mais compacto na Furada, chegada à Ponta Arrábida e depois acesso ao Nó de Francos, ainda com um acidente em via direita esta manhã, a dificultar a ligação Porto-Maia na Nacional 14, via norte, um pouco antes da EFASEC. É também nesta zona que o trânsito começa a ficar lento em direção à via de cintura interna no sentido inverso. Também na A3 para a circunvalação, a zona de acesso ao Hospital de São João a partir do nó com A4, ponto de Lessa, Avenida AEP, Matosinhos Porto. Quanto à área da Grande Lisboa, essa informação também esta manhã de acidente em Sintra, em Terrugem, na Nacional 9, ligação entre Fervença e Lourel, trânsito está demorado em ambos os sentidos. Margem sul do Tejo, destaque para o despiste de um pesado no IC20, circulação interrompida, condicionado com as 2 vias cortadas no sentido Almada-Costa ao quilómetro 7, mas é possível circular no local se por um desvio da paragem do autocarro cortado no sentido Costa-Almada, na sequência então de um acidente com um pesado que está no separador central a afetar a circulação nos 2 sentidos na via rápida da Caparica. O acesso da A2 à ponte 25 de Abril com trânsito acumulado a partir do primeiro viaduto do Feijó voltou a ficar mais lento no IC19 na zona de Queluz em direção ao Nó da Amadora, também resistência em Pinamanique, final da A5, acesso ao viaduto Duarte Pacheco e trânsito lento na segunda circular, eixo norte-sul Calvanas, na ligação ao aeroporto, sentido inverso na chegada ao Campo Grande, atenção pesada variado entre a rotunda de Santa Iria e o acesso do Parque das Mercadorias, isto no IC2 está a ocupar via direita no sentido Santa Iria-Lisboa.
1: Obrigada, Cláudia. Agora vamos ao tempo então, Paulo Fernandes.
5: Vamos ter aqui algumas nuvens hoje a sul, da parte da manhã. Hoje, sul mais limpo durante a parte da tarde, zonas mais norte-centro. Atenção que hoje ainda há aqui chuva em previsão. Chuva, inclusivamente, com possibilidade de trovoada. Lá está isto no interior norte e centro durante a parte da tarde. Para amanhã, o tempo começa a melhorar substancialmente em todo o país. Nuvens ainda um pouco mais a norte. Amanhã, domingo, a previsão é de um dia bem simpático para todo o país. Temperaturas a sul. Céu limpo, É, e a próxima semana que vem, prepare-se uma vez mais o verão a chegar a este país. Quanto a temperaturas máximas para hoje, 22 para Viana do Castelo, Ponta Delgada e o Porto, 23 para Sines, 24 para Sagres e para Funchal, 25 para o Porto Santo, Braga, Aveiro, Coimbra, Leiria, Lisboa, Viseu e Guarda, 26 para Vila Real e Faro, 27 para Porto Alegre e Setúbal, 29 para Bragança, Santarém e Beja e 30 para Évora. No ar,
1: 20 minutos para as 9 da manhã. Seja bem-vindo às manhãs da M80. Ana Moreira, Paulo Fernandes e não tarda nada também a nossa Susana Romana. Agora juntamos à festa os In Excess. Eu vou partilhar consigo, é uma das bandas da minha adolescência. Bastava a minha vizinha Sara, tinha um daqueles projetores enormes, com os eram discos autênticos muito grossos e era a mesma coisa, não era VHS, havia também essa forma de ver as coisas. E nós tínhamos o concerto do Live Baby Live no concerto em Wembley dos In Excess e nunca mais larguei esta banda desde então. Aqui está.
6: Beijinho, Sara.
1: Mystify. Vive no Dubai agora, Sara.
6: Boa sorte, Sara.

0: Muito bom dia, está com as manhãs da M80. Antes de passarmos a palavra à nossa estrela maior, que é a Susana Romana,
1: vamos
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0: 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Agora sim, Susana Romana, conta-nos o que é que vamos falar nos macaquinhos no sótão.
1: Ora bem, daqui a pouco, a pedido de várias famílias, e são mesmo, pai, umas sólidas 3 famílias,
0: okay.
1: Vamos jogar ao jogo das empresas.
0: Oh. Ai, que bom! 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Já a seguir então, macaquinhos no sótão.
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0: Susana Romana, como é que é a nossa vida? Queres que eu solte?
1: Quero que soltes, quero que ponhas a cassete, carregues no

0: dos meus favoritos.
1: Eu também acho que sim. Agradeço do fundo do coração a todos os ouvintes que nos fazem os mais lindos separadores de sempre. Há pessoas, eu para fazer uma separadora da minha rubrica contratei uma celebridade. Há celebridade maior que os nossos ouvintes?
2: Não há.
1: Há celebridade maior?
2: Não há.
1: Portanto, vamos jogar ao jogo das empresas. As pessoas continuam a mandar vários e obrigada, tenho guardado tudo. Hoje foi daqueles dias em que me apeteceu ir eu à procura. Porque às vezes eu divirto-me.
2: Não, prepare-se que isto ainda vai ser o dobro.
1: O que é que faz a empresa? Capítulos suaves. Confecção de refeições prontas a levar para casa. Organização e exploração de lotarias e outros jogos de aposta. Ou comércio a retalho de veículos automóveis ligeiros.
2: É a primeira.
1: Tens de dizer o ramo de negócio. Isto é a primeira, é a terceira, tem que acabar.
0: Eu agora, não é, eu vou dizer das apostas.
2: Não, é pastelaria.
1: Refeições prontas a levar para casa.
2: Isso. Take away.
0: Eu, casa de apostas.
2: Muito bem.
0: Não vamos para os carros, portanto.
2: Ok. E esta fica em Aveiro.
1: Fica em Aveiro. Por acaso disso não procurar.
2: Mas fica.
1: Portanto, se hoje é sexta-feira, se não lhe apetece cozinhar em Aveiro, pode ir a um takeaway que se chama Capítulos Suaves. Ponto para o Paulo. Que respondeu tão à balda que ganhou o ponto e nem estava a perceber.
2: Normalmente é assim que eu ganho este jogo, à balda.
0: Quando não pensas.
2: Quando não fazes a mínima ideia.
1: Eu adoro o nome desta empresa, porque deve ter havido pessoal à bulha para ficar com este nome, porque é uma coisa que as pessoas dizem muito para descrever os seus negócios.
0: O que é que
1: faz a empresa? Conceito giro.
0: Conceito giro.
1: Temos
0: é
1: um conceito giro.
2: Isto é festa.
1: Se fossem conceito giríssimo, já sabíamos que era de Cascais.
0: Isto é, claro.
1: Assim, conceito giro.
2: Isto é festa.
1: Pastelarias e casas de chá. Atividades fotográficas. Ou atividades de cuidado de beleza.
0: Cuidados de beleza.
2: Fotográficas.
1: Beleza, sim. Diz Ana Moreira. Fotográficas, diz o Paulo.
2: Fica em Lisboa, em Alvalade.
1: O Paulo está a limpar isto.
0: É ponto para o Paulo. Passa hoje.
1: O Paulo está a limpar isto.
2: Quando não faço a mínima ideia, é certo.
1: O que é que faz a empresa?
2: Ai, que já seguimos para outro.
1: Já. Está 2-0.
0: Está. Cavazada, tu estás.
1: O que é que faz a empresa? Raio Cota.
0: É de coisas para idosos.
1: Caiu-lhe um raio Cota em cima.
2: Não há as hipóteses, não devia.
1: Formação profissional.
0: Ok.
1: Comércio a retalho de material de escritório. Ou reparação e manutenção de veículos automóveis?
0: Reparação de veículos automóveis.
2: Estou contigo. Isso claramente fica em Évora.
1: Portanto, se está em Évora e o seu carro precisa de arranjo, não vai ao Raio Cota, porque ele não existe, dado ser uma comércio ou retalho de material de escritório. Ponto para ninguém.
0: Se repararem,
1: se precisar
0: Paulo Fernandes,
1: de fita para a máquina de escrever, é no Raio Cota.
0: Se repararem, Paulo Fernandes está obcecado com Évora. Todas as edições de jogos de empresas, todas, ele fala de Évora.
1: Achas que ele tem uma família secreta em Évora?
2: Geraldo, quando é que vamos fazer emissão aí?
1: Pois é, bem giro, é um sítio bem giro.
0: Quero.
1: Mas tem que ser um dia em que não estejam 49 graus, por favor.
0: Senão, mas também arrendem uma tenda.
2: Pense logo. Câmara de Évora. Então.
1: O que é que faz a empresa Turma Titanic?
2: É para a centro de explicações. Isto só pode ser de explicações que faliu.
1: E eu ontem, quando estava à procura, partilhei convosco um dos nomes que eu já não me lembro como é que era, mas que era também tipo uma coisa de construção de prédios. Tipo, não chamem Titanic.
2: Okay, exatamente,
1: não é fixe. A construção. Porque, pronto, posso já dizer que construção de prédios não é. Turma Titanic, o que é que faz? Atividades de pós-produção de filmes e vídeo. Fabrico de portas e janelas metálicas ou recolho de resíduos inertes?
0: Portas e metálicas.
2: Porque é a porta do Titanic.
1: É a porta do Titanic.
2: Qual é a dúvida?
1: Foi óbvio para vocês.
2: Não foi óbvio
1: para quem nomeou esta empresa que faz atividades de pós-produção de filmes, vídeos e programas de televisão.
0: Mas também, como é que tu podes chamar uma coisa que se pode afundar ainda por cima numa indústria tão perigosa?
1: Eu acho que é para eles dizerem que nós até o Titanic conseguimos fazer, compreendem? Acho que é se calhar para se armarem bons. Dois pontos que foram parar à água, dois pontos para Paulo Fernandes. Ana Moreira, podes tentar
0: para
1: ganhar
0: variar.
1: O último
2: este
1: para
2: vale
1: o
2: outro. Este vale dois para criar suspense.
0: Opa, não. Qual é o suspense? Eu perco sempre.
2: Este vale por dois. Vai.
1: Vá. O que é que faz a empresa tão fofo?
0: Pastelaria.
2: Não, tão fofo. Não esquece.
1: Pastelaria tradicional.
0: Estás a ver?
2: Jardim infantil.
1: Atividades de consultoria em informática ou alojamento mobilado para turistas.
0: Isto é armadilha. É a pastelaria, percebes? Ela vai, vou pôr aqui, eles vão para as outras.
2: Como é que o de informática é o quê?
1: Atividades de consultoria em informática. Tão fofo.
2: Que se chama tão fofo. Opa, tem que ser este.
0: Não.
2: Tem que ser este.
0: É pastelaria.
1: É pastelaria.
2: Tem que ser o informático. Onde é que trabalha? Eu tenho um informático. Onde é que trabalha? Na tão fofo.
1: Na tão fofo. Estás aonde? Estás
2: na tão fofo.
1: Estás numa daquelas grandes empresas no unicórnio. Estou um unicórnio que é tão fofo. Ora bem, não é alojamento mobilado para turistas, por isso um de vocês pontuou.
0: Ai,
2: atenção.
1: Um grande beijinho para os funcionários da tão fofo, que é, como é óbvio, uma empresa de informática. Ponto para o Paulo.
0: Epá, que seca.
1: Acredita, o Paulo acredita. Visualiza e acredita.
3: Mas é tão fofo. É tão fofo, fica em Leiria.
1: Vamos ver onde é que fica tão fofo.
3: A ver aqui
1: a seguir, no próximo momento em que falarmos, eu terei a minha posse onde é que fica tão fofo. Vou procurar.
3: Vamos ligar para tão fofo, por favor.
1: Por favor.
3: Por favor, vamos ligar para tão fofo.
0: Isto hoje está descontrolado. Depois dele tiburone, ele tiburone, tudo acontece aqui. Para já, temos foco em música portuguesa. Esta aqui foi direitinha, assim como uma seta ao coração de muitos. Dessert, para mim, tanto faz.

0: 9 horas e 2 minutos, seja bem-vindo à M80. Agora atualizamos a informação com o jornalista Miguel Laia. Em destaque, os operadores da linha SNS 24 estão a perder salário.
1: Perdem parte do salário quando param de atender chamadas para irem à casa de banho ou para comer. Operadores da linha SNS 24, ouvidos pelo Jornal de Notícias, queixam-se de precariedade e falta de autonomia. Prestam serviço através da Altice. A empresa apenas diz que estes são trabalhadores a recibos verdes. Já o Ministério da Saúde atribui a responsabilidade à Altice. O consumo de drogas está a aumentar em todo o mundo. Segundo um relatório das Nações Unidas divulgado hoje, mais de 330 milhões de pessoas em 2024 usavam algum tipo de droga e há dados sobre Portugal, Mónica Baltazar.
2: Portugal faz parte da lista de países que passaram a estar na rota do tráfico de cocaína para a Europa por via marítima e cada vez mais utiliza submersíveis que podem transportar até 10 toneladas. O relatório indica que houve uma redução da quantidade de cocaína apreendida em portos de grande dimensão, como os de Antuérpia, Roterdão e Hamburgo, com uma mudança para portos mais pequenos e também para outros países como Portugal, Espanha e França. Uma das inovações para transportar a droga é a utilização de semi submersíveis para o tráfico de longa distância feitos de fibra de vidro para tentar evitar a detecção por radar.
1: A produção de cocaína continuou a crescer em 2024, aumentando para mais de 4 vezes nos últimos 10 anos. Continuam as buscas na Venezuela após o duplo sismo que atingiu o país na quarta-feira. Várias equipas de resgate estão no terreno e mais vão chegar para tentar encontrar os milhares de desaparecidos. João Paulo Saraiva, presidente da Associação de Proteção Civil, fala numa luta contra o tempo.
3: A cada minuto que passa, aumenta a probabilidade de se perderem mais vidas, ou seja, diminui a probabilidade de mais vítimas serem resgatadas com sucesso, vidas. Portanto, aquilo que é expectável é, efetivamente, a chegada de equipas de busca e salvamento, com binómios sinotécnicos, com vibroscópios, portanto, que são dispositivos eletrónicos para captação de sons e de baixo.
1: Portugal vai também enviar uma equipa para ajudar nas buscas. O último balanço das autoridades venezuelanas aponta para 235 mortos e 4.300 feridos. Há 2 portugueses e 4 lusodescendentes entre as vítimas mortais. A seleção portuguesa faz hoje o último treino antes do jogo com a Colômbia. O treino está marcado para as 11h45 da noite, hora de Portugal Continental. Antes haverá conferência de imprensa com o selecionador nacional Roberto Martínez e um jogador. Portugal defronta a Colômbia na madrugada de sábado para domingo à meia-noite e meia. Para hoje estão agendados 2 jogos, ambos para as 20h. Jogam-se o Noruega-França e o Senegal-Iraque.
0: Obrigada, Miguel. Às 21h30 voltamos a ti. Daqui a nada, trânsito e tempo. E já podemos dizer que vamos ouvir a Flock of Seagulls.
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1: 9 horas e 11 minutos, está na altura de sabermos, junto à nossa estrela guia, a nossa Cláudia Capela, como é que está o trânsito.
2: Tem sido uma manhã mais complicada em Sintra, Terrugem, na Nacional 9, zona do posto de abastecimento do RAL, na ligação Lourel-Fervença, de circulação condicionada na Nacional 9, devido a um acidente que afeta o trânsito nos dois sentidos, o mesmo no IC20 Via Rápida da Caparica, Costa da Caparica, circulação...
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3: Praticamente no início ainda da Nacional 14 Via Norte, isto na sequência de acidentes já em fase final de resolução, Porto Maia na zona da EFASEC. Em direção à cidade do Porto, ainda lento na Ponte Lessa, Avenida AEP e na Via de Cintura Interna para Francos a partir da zona do Campo Alegre. Mais informações, 820-2010.
4: Obrigada, Cláudia. Passamos agora o microfone a Paulo Fernandes. Como é que vai estar o tempo hoje e no fim de semana?
5: Ora bem, começamos pelo domingo, praticamente sol para todo o país, não haverá nuvens, não haverá chuva e as temperaturas simpáticas, sim, temperaturas bastante altas, entre os 30 e 35, portanto um calor simpático. Amanhã, temperaturas também já altas, portanto um sábado já com muito sol para todo o país, mas ainda um ponto de interrogação quanto às zonas mais a norte, porque ainda há algumas nuvens, sobretudo no norte litoral. Para hoje, nuvens em todo o país da parte da manhã, lá mais para o final do dia, o sul vai começar a limpar a serra. Também lá mais para o final do dia, interior norte e centro, com chuva que pode trazer trovoada. As temperaturas para hoje, entre os 22 e os 30. Vamos lá olhar. 22, a máxima para Viana do Castelo, Porto e Ponta Delgada. 23 para Sines, 24 para Sagres e para o Funchal. 25 para o Porto Santo, Braga, Aveiro, Coimbra, Leiria, Lisboa, Viseu e Guarda. 26 hoje a marcar em Vila Real e Faro. 27 para Porto Alegre e Setúbal. 29 para Bragança, Santarém e Beja. E 30 para Évora. No ar,
4: está aqui a desenvolver-se qualquer
6: uma
4: coisa em relação a Évora.
6: Eu não sei, não mas... Sei. Não sei, já agora só queria dizer, porque ficou pendente há pouco, é a empresa informática tão fofo, não é em Évora, é em São Bartolomeu de Messines.
5: Bom dia, pronto. São Bartolomeu de Messines, já fui muito feliz aí.
4: Então, Susana Romana, não estavas cá. Entre as 7 e as 8 da manhã, o desafio que nós colocamos aos nossos ouvintes era bastante simples. A quantas pessoas... estão de nós. Eu
6: os
4: dei
6: graus
4: um exemplo.
6: De separação, sim.
4: Eu estou a uma pessoa do Cristiano Ronaldo. Eu te sim. conheço, de Viana, alguém que é o sobrinho do Mendes, olá Luís, sim. que trabalha com o Cristiano Ronaldo. Eu, na verdade, estou a uma pessoa do Cristiano Ronaldo. Paulo Fernandes, avança o...
5: Sabes quando na rádio acontece qualquer coisa que de repente um sítio menos esperado se torna notícia nesse dia? Foi o que aconteceu ao Grupo Coral de Sesimbra hoje.
4: A Lília é que abriu o livro.
7: Eu estou a um passo de conhecer o Paulo porque eu já conheço a Dona Helena há muitos anos. Ela canta no coro com o meu marido em Sesimbra. Deus, beijinhos e um ótimo dia para vocês. É sempre um divertimento.
5: Obrigado,
7: adoro-vos.
5: Obrigado. Beijinho, Dona Lília. Um grande beijinho
4: um grande
5: para
4: beijinho.
5: Si. Um grande beijinho.
4: E
5: grande
4: quando
5: beijinho
4: nós achávamos
5: si.
4: Que ficava por aqui...
8: Bom dia, M80. É a primeira vez que eu estou a participar. O meu nome é Vânia e sou de Sesimbra, maçã. E adivinhem, tenho uma pessoa de distância do Paulo. A Dona Liana. Canto com ela no grupo
6: meu
8: coral.
6: Meu Deus!
8: Obrigada.
6: Mas
8: grande
6: quantas
8: abraço,
6: pessoas têm aquele
8: semana.
6: Grupo coral?
5: A minha mãe, de facto, vai todas as semanas, duas ou três vezes.
6: Já percebeste? A tua mãe é a Taylor Swift do grupo coral de Sesimbra. Já percebemos isso?
5: Porque é uma seita e não sabia.
6: Gostei-se todos de igual, Paulo.
5: É assim, eu vou voltar a dizer, já que estamos a falar disto, é pá, um grande beijinho à minha mãe, um grande beijinho
4: sim,
5: para todos os seus fãs do grupo coral e à câmara que trabalha nisso e passar pelas redes sociais, então, do grupo coral para fazer aquilo
6: disparar.
5: É pá,
6: disparar, temos que fazer
5: é?
6: Qualquer coisa. Coisa com o grupo Coral de Sesimbra.
5: Grupo Coral de Sesimbra fazer isto.
6: Epa, para...
5: Vocês estão no Instagram.
6: Manda mensagem se souberem cantar músicas dos anos 90.
5: Grupo Coral.
4: Até lá, pode sempre continuar com esta brincadeira ei. Connosco. Quantas pessoas.
5: Cá estão eles seguidos pela minha mãe. Seguidos pela minha mãe.
6: E por mim também estou a correr.
5: Vou seguir, chama-se. Desculpa, Ana, interromper-te, atropelar-te. Chama-se Grupo Coral de Sesimbra. Por favor, passar pelas redes sociais.
6: Estou
5: linda fotografia. Cá está a minha mãe também na fotografia de perfil.
6: E tu não seguias antes? Que rede vias tu?
5: Ah, pai, não vale nada.
6: 184 seguidores, 185 agora. Vamos ver no fim da emissão
5: por
6: quantos
5: favor.
6: Seguidores é que tem o grupo coral
5: boa,
6: de Sesimbra.
5: Por favor, por favor.
4: Até lá, 910, 25, 80, 81. A quantas pessoas está de nós, da Susana, do Paulo ou de mim? Vamos embora. Agora, como prometi há pouco, a Flock of Seagulls, aqui está. I Run. Meu Deus, se aparece mais alguém do coro, eu juro.
5: Por favor.
4: Juro.

0: 9 horas e 20 minutos. Se só chegou agora, nós estamos a fazer um desafio que é quantas pessoas está de nós. Eis que apareceu a Dona Lília, que está duas pessoas do Paulo Fernandes, porque o marido da Lília está no mesmo coro que a mãe do Paulo.
1: Sim.
0: Depois veio a Vânia mais tarde a dizer também que ela própria canta no coro com a Dona Helena.
2: Sim, já fizemos o desafio aqui na rádio para fazer disparar a página de Instagram.
1: Sim, está a ir.
2: Grupo,
1: sim.
2: Grupo Coral de Sesimbra.
1: Sesimbra, exatamente, aumentou 30 seguidores no espaço de uma música, não parece nada mal.
0: Está com 216, não nos deixem mal. Se isto chega aos 1000 hoje, nem
1: olha,
0: sei.
1: Vamos todos almoçar a Sesimbra.
0: Pronto, achamos que se calhar está na altura de falar com a tua mãe.
2: Exatamente.
1: Com a vedeta. Com a vedeta da manhã.
2: Vai, só espero que a minha mãe
0: atenda.
1: Tua mãe costuma atender com palavrões, era épico?
2: Não, mas...
0: não mete a mão no fogo.
2: Mas, Ana, avisas logo.
0: Está bem, está bem. Fizestes mal.
1: Eu vou dar um pouco do que é que se passou no backstage. O Paulo ligou à mãe e a mãe estava já desconfiada. O que é que tu queres? Ele nada era para saber de ti.
0: Queria saber se a mãe estava acordada. Nós fizemos o teste.
2: Oi. Não sei se a minha mãe vai atender. O número não é. Quer dizer...
0: Aparece o número.
2: Ela já está com a também.
0: Está com a pulga, achas que está?
2: É capaz. Então, mãe de mim e do meu irmão?
0: Claro, os dois índios.
1: Logo foram presos, vamos dizer que somos da PJ quando a tua mãe atender.
2: Se a minha mãe atender, acredita e vai já para a PJ.
0: Isso era uma coisa... Estou, Dona Helena?
3: Sim, sou eu.
0: Olá, Dona Helena, está tudo bem? É a Anitinha, está boa?
3: Ah, olá, Anitinha.
2: Oh, mas estás em direto para a rádio, mas estás em direto para a rádio.
1: Dona Helena, fuja, é uma cilada.
0: Dona Helena.
3: O que isso é que anda por aí?
2: Mete mais alto. Mãe, estás na rádio, não me envergonhes, dois, ok? Portanto, não. Atenção, o que é que vais dizer? Estás em direto, está bem?
0: Dona Helena,
3: diz,
0: conhece...
3: Querida.
0: Quem é o marido da Dona Lília que canta consigo no coro?
3: É o Aurélio.
1: Olá,
3: Aurélio.
2: Aurélio. E quem é a Vânia?
3: A Vânia?
2: Existe.
3: A Vânia é outra colega do coro.
1: Existe.
2: Pronto, cá está, muito bem. Portanto, estas duas existem, de facto.
3: Mas o que é que se passa?
2: Mãe, quem é que gera a página de Instagram do grupo Coral de Sesimbra?
3: É a Suzana Duarte.
0: Suzana Duarte.
1: Se estiver a ver muita gente a chegar, Suzana, não tem de quê.
2: Diga que vai daqui. Portanto, temos estado a falar ao longo desta manhã no Grupo Coral de Sesimbra.
0: Olha, a tua mãe consegue ouvir?
3: Ah?
0: Então, Dona Helena, foi assim que tudo começou. Nós queremos saber a quantas pessoas é que os ouvintes estão para o Paulo, para mim e para a Susana. Depois apareceu então a Dona Lília a dizer isto.
4: Eu estou a um passo de conhecer o Paulo, porque eu já conheço a Dona Helena há muitos anos. Ela canta no coro com o meu marido em Sesimbra. Deus, beijinhos e um ótimo dia para vocês. Grande. É sempre um divertimento.
2: Adoro. Um abraço ao Sr. Aurélio.
1: Dona Helena, já não há privacidade. Já não há a sua vida exposta desta maneira.
0: Dona Helena, mas depois não, veio a Vânia. Depois
2: olha,
0: veio
2: Vânia.
0: A Vânia.
5: Bom dia, M80. É a primeira vez que eu estou a participar. O meu nome é Vânia. E sou de Sesimbra. Maçã. E adivinhem? Tenho uma pessoa de distância do Paulo. A Dona Helena. Canto com ela no Grupo Coral de Sesimbra. Obrigada. Grande abraço. Bom fim de semana.
3: Agora quero-vos dizer uma coisa. Sabem quem é que me chama Dona Helena?
0: Quem?
3: É o nosso maestro,
0: okay.
3: O maestro João Batista Branco.
1: Vou já
3: ver
1: isso.
3: Que desde há anos que me chama Dona Helena.
0: Tinha
3: e agora, diz que eu sou a ucraniana favorita.
2: Ok, pronto.
1: Isto é uma galhofa, este grupo. Este grupo coral é uma galhofa.
2: Oh,
0: isto transformou-se numa matriosca. Cada camada que nós tiramos há novos desenvolvimentos. Mas o que é isto?
2: Mãe, onde é que tu vais duas vezes por semana ao grupo? Onde é que tu andas a ir que não me contas que eu não sei? Está bem,
3: não. Eu vou só uma semana, um dia por semana, uma vez por
0: que
3: semana.
0: É a terça.
3: Ao
2: muito bem. Olha, mãe,
1: as celebridades são assim.
3: Das 9 às 11. Quem tiver interessado.
2: Já a fazer campanha.
3: Antes de juntar a nós, é só.
1: Pronto,
0: estou a aguentar.
2: Olha, mãe, vamos fazer assim, vamos desligar já que isto correu bem, é para não estragar,
0: pronto,
2: ok, mãe?
0: Beijinhos, mãe.
2: Até logo. Até amanhã.
3: Um bom dia.
2: Beijinhos, pá.
0: A gargalhada da tua mãe é das coisas mais deliciosas que existe.
2: Eu temi.
1: Não, mas ela é uma estrela, ela sabe estar. Tua mãe sabe estar.
2: Sim.
0: Fez-se rádio aqui hoje, marquem na agenda, dia 26 de junho.
2: Ah, sim, Grupo Coral de Sesimbra, marquem também na agenda.
0: Pedro Brunhosa agora a encaixar que nem uma luva neste momento. Não posso mais. 9 horas e 25 minutos. Bom dia.

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1: Estamos a um passo de atualizar as notícias com o nosso Miguel Aia, antes ainda mais de mãe de Paulo Fernandes.
2: Eu também estou uma pessoa do Paulo. A Helena Fernandes foi a melhor chefe que eu já tive em toda a minha vida. Um beijinho muito grande, Helena, um beijinho.
3: Este programa é da Helena, nós somos absolutamente acessórios aqui hoje.
4: Opa. É bonito ouvir isto.
1: Então, notícias daqui a pouco. Estamos a falar de quê? 25 segundos.
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2: Nove horas e 31 minutos, está na hora de atualizarmos as notícias. Contamos com Miguel Aia. E começamos por saber se atestamos já o carro só na segunda-feira, é isso?
3: É uma opção, exatamente, mas digo desde já que o preço dos combustíveis não deverá sofrer alterações na próxima semana. Segundo a estimativa do site Contas Poupança, na semana passada o gasóleo tinha descido 10 cêntimos e o preço da gasolina tinha caído 5 cêntimos. Os operadores da linha SNS 24 estão a perder parte do salário quando param de atender chamadas para irem à casa de banho ou para comer. A denúncia é feita por vários trabalhadores ao Jornal de Notícias, que se queixam de falta de precariedade e falta de autonomia. Prestam serviço através da Altice. A empresa apenas diz que estes trabalhadores são recibos verdes. Já o Ministério da Saúde atribui a responsabilidade à Altice. São cada vez mais as equipas de busca e salvamento a chegarem à Venezuela. Nas últimas horas chegaram elementos do México e de El Salvador, acompanhados de cães de busca. É um reforço para tentar encontrar os milhares de desaparecidos após o duplo sismo. João Paulo Saray, presidente da Associação de Proteção Civil, alerta também para a necessidade de chegarem equipas de saúde.
4: Para além das equipas de busca e salvamento, obviamente que é necessário um reforço musculado da capacidade de resposta do país na área da saúde, quer no intra-hospitalar, quer no pré-hospitalar, e portanto é também pertinente que sejam deslocadas para o terreno equipas, tantas quanto precisa, equipas de paramédicos, técnicos de emergência médica.
3: Portugal vai também enviar uma equipa para ajudar nas buscas. Com 60 elementos, vão seguir também 23 toneladas de ajuda humanitária. Subiu para 55 o número de pessoas que morreram afogadas em França desde o início da onda de calor no país. As temperaturas também estão a provocar falhas de energia. O operador da rede diz que há 46 mil pessoas sem luz.
2: Obrigada. Estas e outras notícias já sabem onde encontra M80.pt. Obrigada, Miguel. Por volta das 10, voltamos a ouvir-te. Agora ouvimos a nossa Cláudia Capela com o trânsito.
5: Já está a melhorar na cidade do Porto, no acesso à Maia. Na Via Norte foi resolvido o acidente. O trânsito já regular também no sentido oposto, tal como na A3, só mesmo o abrandamento na chegada à via de cintura interna. Está agora a ficar um pouco mais compacto no túnel de Águas Santas, na A4. Trânsito também ainda com resistência na passagem pelo nó do mercado abastecedor, entrada do mercado na VC Freixo Arrábida, antes em direção à A3 e também no sentido inverso, a seguir à saída para o Campo Alegre. Também com dificuldades ainda na via panorâmica em direção à Rua do Campo Alegre, mas o acesso a Francos pela via de cintura interna Rábida Freixo, ainda com resistência entre Bessa Leite e o acesso à Avenida AEP, também com o trânsito compacto Matosinhos-Porto. Quanto a Lisboa, manhã mais tranquila, com menos movimento, e o trânsito tem estado a normalizar, mesmo para a ponte 25 de Abril. No final da A5 ainda compacto na descida da Pimenteira. Um autocarro avariado, embora na Berma, só ocupa a parte final da via de aceleração de Queluz de Baixo. Alguns abrandamentos na descida de Queluz, no IC19, em direção à Amadora, nas chegada ao Norte de Pinamanique, e lento na segunda circular na passagem pelo Eixo Norte-Sul, Campo Grande, Calvanas, isto no sentido de Benfica-Aeroporto, com aumento de intensidade também no percurso entre Telheiras e as saídas para a Praça de Espanha, no Eixo Norte-Sul. Ainda a circulação interrompida, Costa Almada, no IC20, também o trânsito condicionado no sentido inverso, é na zona mesmo do cemitério da Costa da Caparica, na sequência de acidente esta madrugada, a afetar o trânsito na via rápida em ambos os sentidos. Troca de informações, 820.
2: Obrigada, Cláudia. Até já. Agora é com o Paulo Fernandes.
6: Ora bem, o fim de semana vai ser simpático, portanto a começar já amanhã, mas hoje ainda da parte de manhã haverá algumas nuvens. A sul vão limpar, a norte ainda temos aqui durante a parte da tarde chuva, nuvens cerradas e eventualmente até alguma trovoada no interior norte e centro durante a tarde de hoje então. As máximas entre os 22 e os 30, 22 para Viana do Castelo, Porto e Ponta Delgada, 23 para Sines, 24 para Sagres e para o Funchal, 25 para o Porto, Santo, Braga, Aveiro, Coimbra, Leiria, Lisboa, Viseu e também para a Guarda, 26 para Vila Real e Faro, 27 para Porto Alegre e Setúbal, 29 para Bragança, Santarém e Beja e 30 para Évora. Amanhã, de facto, o verão está de regresso.
2: No ar, Faltam 25 minutos para as 10 da manhã. Seja bem-vindo às manhãs da M80. Antes de avançarmos para as regras de um passatempo que o vão levar ao concerto de Juanes, que tem o apoio da M80, fazer saber que o Grupo Coral de Sesimbra já vai com 270 seguidores.
7: Okay. Mas conseguimos,
2: por favor,
7: mais!
2: Continuem a... façam parte do Grupo Coral da mãe do Paulo Fernandes.
6: Muito bem.
2: Entretanto, agora sim, vamos falar sobre o concerto de Juanes. Está de regresso a Portugal. Um concerto, então, incrível. 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É já ao virar da esquina, portanto, ponha-se a pau, como se gosta de dizer. 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
6: Exatamente. E a única coisa que tem que fazer é bem simples. Envie-nos um áudio por WhatsApp da M80 910 25 80 81 a cantar a música Camisa Negra do Juanes. Os primeiros a fazerem-no serão os grandes vencedores.
2: Fica a nota que Paulo Fernandes veio de camisa negra hoje.
6: Olha, pois é.
7: Ele pensou em tudo.
2: É assim, nada é ao caso. Instinto.
7: Porque ele também quer ir ao concerto.
6: Juanes.
7: Vais cantar?
6: Levou e leva o Grupo Coral de Sesimbra.
7: Todos. Para fazer, por favor, primeira parte.

0: Espero que tenha dado tudo nesses áudios a cantar La Camisa Negra de Juanes para ganhar bilhete então para o concerto dia 26 de julho no Superboc Arena. Antes de mais um pedacinho de música, vamos voltar ao assunto de a quantas pessoas estão de nós e vamos ver se a Carolina escreveu assim: vejam se conhecem.
1: Okay. Eu julgo que estou a uma pessoa de vos conhecer, porque quando eu tirei o meu curso de comunicação e jornalismo, tive como professoras a excelente Fátima Campos Ferreira e não. O Daniel Cruzeiro. Portanto, não. Eu julgo que tanto não. Um como o outro assim. Vocês devem conhecer. Não, não. Mas,
2: conheço mais ou menos o Daniel Cruzeiro, mas mal.
3: Está uma pessoa.
1: Pronto, acho que serão estes dois. Boa emissão, bom fim de semana.
0: Do Paulo, sim. Não. O Miguel,
3: Miguel
0: do Paulo,
3: não,
0: sim.
3: Não foi pela faculdade, então foi porque eu estagiei na SIC que estaríamos então, estaremos okay. Então uma pessoa de distância do Daniel Cruzeiro.
0: A Sónia também diz que está uma pessoa de nós.
4: Eu posso dizer que estou a um passo de um dos vossos jornalistas, madrinha e tia, de Gonçalo Teles.
2: Ai.
4: Bom dia, bom programa.
2: É a tia que nos manda bolinhos.
5: Vai buscar o Gonçalo.
2: Há uma tia que nos manda bolinhos, será esta tia?
0: Será a Sónia, a tia do Gonçalo Teles, que faz os bolinhos que até tem passas lá dentro? É assim um docinho típico.
2: Epá, eu que nem sou uma pessoa de passas aqui, é maravilhoso.
0: Ele é da zona centro, não é?
2: Sim.
0: Pronto, o Paulo Fernandes foi buscar. Está lá? Não está? Está aí? Boa, bora, pronto. Bora, anda lá, Gonçalo. É assim, vê se reconheces esta voz ou faz sabor. Põe os fones, rápido.
2: Isto é uma rádio, não sabes fazer rádio, é meter os fones, Gonçalo.
6: Estou cá, estou cá.
4: Eu posso dizer que estou a um passo de um dos vossos jornalistas, madrinha e tia, de Gonçalo Teles. Bom dia, Gonçalo. Bom programa.
6: Porquê, Sónia 13?
3: Sim, sim.
0: Agora, é a
6: quem
0: tia
6: é a
0: que faz
6: Sónia 13?
0: Bolinhos?
6: Não, não, não, isso é a tia Lourdes.
3: Isso é a tia Lourdes, pá, tia Lourdes, okay. Não mistures conceitos.
2: Eu acho que esta tia também devia fazer bolinhos e ver uma battle de bolinhos.
3: Sim, conta-nos quem. Sónia Teresa.
6: Sónia Teresa.
3: Conta-nos tudo sobre
6: irmã
3: Sónia Teresa.
6: Irmã de meu pai.
3: Como, como, como?
6: Irmã de meu pai.
0: Tem uma voz super fresca.
3: Coimbra, Coimbra.
6: Coimbra.
7: Ok, espetacular.
0: Opa, eu não sei se. Eu não estava preparada para isto.
6: E mãe de Eduardo, que tu já conheceste aqui.
3: O Eduardo pequenino, o teu afilhado.
6: Exatamente.
0: É que nós estamos aqui.
2: Tens padrinhos e madrinhas e afilhados.
3: A malta conhece toda, é inacreditável.
0: Nós estávamos a querer saber quantas pessoas é que estavam de nós. E daí a Sónia dizer que está uma pessoa.
2: Tu, que é você.
3: Tu por acaso conheces alguém do grupo por Alto de Zimbra? Só para saber, sem nada.
6: Não.
3: Okay, tá
2: e
3: bem.
2: Segues o grupo por Alto de Zimbra no Instagram.
0: Então vais seguir agora, está bem?
3: Depois a gente explica-te um deste.
0: Pronto. Tá bem. Enquanto isso, e que todos vamos seguir o grupo por Alto de Zimbra.
2: 282.
3: Ok, ok.
2: Estava com 184.
3: Ok, ok. É o dobro, quase.
0: Ritual Tejo agora.

0: Rito Altejo, Foram Cardos, Foram Prosas, nas manhãs da M80. Já por falar em música portuguesa, fazemos uma nota de rodapé. Sabe quem é que nós temos aqui depois das 10 no nosso auditório? Nada mais, nada menos do que os Quinta do Bill. Vai ser awesome! O nosso Paulo Fernandes estará por cá, eu irei para o nosso auditório e vamos ouvir coisas novas e também coisas que já fazem parte da nossa vida também. Sim. Outra coisa que fará parte da sua vida certamente é o que vai acontecer daqui a menos de um mês. 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
0: Portanto, mais não avança,
2: as manhãs espalham-se.
1: Eu nem sei se era suposto dizermos isto ou não, mas pronto.
0: Na dúvida já está.
1: Sim, já está.
0: 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Daqui a pouco, o que é que nós temos? Playlist de Wanda. Não sai daí.
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2: Wanda Miranda, de óculos escuros no estúdio, o que é que se passa?
3: Olá, olá, bom dia. Passa-se que vou de férias e já estou a entrar no mundo.
4: Já estás com o pé lá.
3: E para além disso, também tem a ver com a música que trago hoje.
2: Estás a esfregar as tuas férias na cara dos presentes.
3: É verdade, é verdade.
5: Quanto tempo vais de férias, Wanda?
3: Vou duas semaninhas, que a minha vida
2: mas
3: é muito triste.
2: Mas eu gosto quando tu esfregas coisas em nós.
3: É, não é? Especialmente férias também. É bom, não é?
2: O que seja.
4: Óculos escuros.
3: Óculos escuros.
4: Roy Orbison,
5: mas.
4: Mas
5: Stevie Wonder.
3: Estou a gostar desta tentativa de adivinhar. Então, vou de férias e a minha playlist vai entrar em modo best of durante os próximos dois mesinhos. Vamos passar os episódios mais ouvidos nas várias plataformas digitais.
2: Giro.
3: Ou seja, em princípio serão os preferidos das pessoas,
2: claro.
3: Acho eu, não é?
2: Okay, só ouviram
5: um indicador. Não,
2: então
5: ouviram para se irritar.
3: Vou ouvir o que é que esta maluca agora está aqui a passar. Então, será que temos surpresas? Será que esses mais ouvidos são todos de metal? São todos de rock? Serão
2: mais rock, serão
3: o
2: meu peso.
3: Serão aquela. Façam apostas.
5: Eu sei qual é que é o número 1 que tu disseste.
2: Pois foi, não vou estragar, mas sei qual é o número 1. Iron Maiden, para aí.
3: Será aquele dia em que eu passei os peitos da cabritinha?
5: Não. Eu estou há não sei quanto tempo a pedir Ana Magalhães nesta rádio. Nunca.
3: Ana Moreira ainda fez assim uma tentativa.
5: Assim,
3: qual é esse episódio que eu não me lembro?
2: Eu faria isso fácil.
4: Pronto. Led Zeppelin.
3: Achas? Não vou. Olha só,
2: eu arrisco a Ana
3: que sabe qual é que foi o número 1. É verdade, é verdade. E não é assim grande surpresa, não é?
5: Não é.
3: Pronto, mas não vamos dizer. Então, achei boa a ideia de despedir-me com um clássico que quase que remete para o último dia de trabalho. É dos Beastie Boys.
5: Fight for your party.
3: Paulo, não acertaste.
5: Okay.
3: Os Beastie Boys foram um dos grupos mais influentes da história do hip-hop, conhecidos por misturar rap com punk rock. Portanto, como é que eu poderia não gostar disto, não é? Humor irreverente, muita inovação sonora. O grande salto aconteceu em 1986 com o álbum License to Heal. Este disco foi um fenómeno. Primeiro álbum de rap a chegar ao número 1 do top norte-americano. Inclui músicas como Fight for Your Right e No Sleep Till Brooklyn. A partir daí tornaram-se pioneiros em misturar estes estilos musicais. Foram induzidos no Rock and Roll Hall of Fame em 2012 e hoje vou passar
2: a reventar
3: o clássico absoluto, porque malta, you gotta fight for your right to party. Hoje na minha playlist Beastie Boys, Fight for Your Right. Boas férias para mim.
5: Boas férias para ti. Não vai estar sóbrio um dia esta música.

0: Muito bom dia, são 10 horas, estamos quase a ouvir as notícias, mas eu sou uma pessoa muito bem mandada e aqui a nossa Carolina diz para ouvirmos este som. Cá vai.
1: Olá, bom dia, o meu nome é Solange. Eu não sei se a minha situação se enquadra aqui, pois eu não estou em uma pessoa de conhecer o Paulo. Eu conheço, porque há uns anos atrás eu fiz a depilação ao Paulo, em Almada. Bom dia.
2: Eu não estava à espera disto.
3: Nem eu, que específico.
2: Mas estou muito feliz.
3: Não, peraí,
2: e espero que tenha guardado o pedaço
3: o tufo.
2: De cola com o tufo. Espero que tenha guardado e que esteja em exibição.
0: Solange, em Almada. Tu foste a Almada de propósito.
2: Porque se calhar eu não queria
3: confusão.
2: Que ninguém soubesse até
3: está
2: o seu ponto.
3: Está a fazer confusão.
2: Para
3: só
2: ter sigilo.
3: Só pode. Porque agora o Paulo vai dizer que não há Almada.
2: A Solange e o Paulo,
3: não,
2: eu não
3: Paulo,
2: tenho dúvidas em quem é que acredito.
3: Paulo é um golfinho. Paulo é um golfinho, fica já a saber.
4: Está tudo rapidinho.
2: O Paulo tornou-se um golfinho. O Paulo não nasceu um golfinho.
3: Exato, o Paulo tornou-se ao longo dos anos um golfinho. Mas nunca se tornou um golfinho em Almada.
2: Então não te lembro.
3: A Nidinha não está a saber lidar com isso. Solange, beijinho. Obrigado por estar connosco. É o mais importante.
0: Estou exausta.
3: Eu não estava a ver isto chegar.
0: 10 horas e 2 minutos. Agora acalmamos um pouco e vamos às notícias. Nem sempre são boas e ultimamente não tem sido, de facto. O calor em França, Miguel Aia, já fez mais mortos.
5: O número de pessoas que morreram afogadas subiu para 55. As temperaturas estão também a provocar falhas de energia. 46 mil pessoas estão sem luz. E por estes dias, o ar-condicionado tem sido uma solução para refrescar. O presidente da Associação de Médicos de Saúde Pública defende que seja incluído como bem de primeira necessidade. Bernardo Gomes diz que este tipo de equipamento pode salvar vidas.
6: Ajuda a adaptação do organismo e providencia algum descanso, digamos, em termos de adaptação da temperatura e, sobretudo, em circunstâncias em que a temperatura noturna seja tão alta que não permite essa recuperação.
5: Quase metade das cidades da Europa bateram ou vão bater os recordes máximos de stress térmico. É um indicador que mede o efeito das temperaturas, umidade, vento e radiação no ser humano. O consumo de drogas está a aumentar em todo o mundo, segundo um relatório das Nações Unidas divulgado hoje. Mais de 330 milhões de pessoas em 2024 usavam algum tipo de droga e há dados sobre Portugal. Mónica Baltazar.
7: Portugal faz parte da lista de países que passaram a estar na rota do tráfico de cocaína para a Europa por via marítima e cada vez mais utiliza submersíveis que podem transportar até 10 toneladas. O relatório indica que houve uma redução da quantidade de cocaína apreendida em portos de grande dimensão, como os de Antuérpia, Roterdão e Hamburgo, com uma mudança para portos mais pequenos e também para outros países, como Portugal, Espanha e França. Uma das inovações para transportar a droga é a utilização de submersíveis para o tráfico de longa distância feitos de fibra de vidro para tentar evitar a detecção por radar.
5: A produção de cocaína continuou a crescer em 2024, aumentando a mais de 4 vezes nos últimos 10 anos. O antigo guarda-redes Beto é o convidado desta semana do podcast da M80 Classe Mundial. Um dos episódios que conta está relacionado com o Ronaldo, com quem privou no Sporting e mais tarde na Seleção Nacional.
8: Eu já tinha muitos anos de Sporting. De formação. É tudo o que sempre quando chega a primeira vez, está ali muito tímido, e eu só, oh, miúdo, podes sentar aqui, como que se eu fosse alguém no balneário do Sporting. E muitos anos mais tarde, eu sentava-me atrás do Cristiano no autocarro da seleção, e o Cristiano uma vez lembra-se e disse, oh, miúdo, se quiseres podes te sentar agora aqui à minha beira. E eu digo assim, é verdade, as voltas que a vida dá. Há 20 e tal anos disse, podes te sentar aqui, e tu agora é que dizes-me a mim, mais velho, podes te sentar aqui ao meu lado no autocarro.
5: Beto, antigo guarda-redes, em conversa com o Paulo Rico no podcast Classe Mundial. Pode ouvir o episódio no site da M80, no Rio ou em qualquer plataforma de podcast. O próximo jogo de Portugal é frente à Colômbia, na madrugada de sábado para domingo à meia-noite e meia.
0: O Beto é uma excelente pessoa.
3: Boa gente. 3 mundiais para o Beto, pá, incrível.
0: E a conversa, ele é uma conversa tão boa.
5: Eu só tenho pena que ele tenha defendido aqueles penaltis. do entre o Benfica e o Sevilha.
0: Nós falamos sobre isso depois. Estava muito à frente. Estava à frente
4: pena.
0: Da linha.
4: Só tenho pena disso, aquela linha. Só houvesse VAR. Isso.
3: Olha, se quiseres dar um recado ao Beto, pronto, ele está atrás de ti.
0: Sim.
3: Está, não
0: está. Com um bastão de beisebol.
4: Não vou as pessoas acreditar que ele está mesmo atrás de mim.
0: O que seria? Bom, caríssimos, daqui a pouco.
4: Mas é um grande senhor, é verdade.
0: Daqui a pouco, então, trânsito e tempo. E claro, vamos saber qual destas duas vai arrancar com a nossa hora dos anos 90, ou Eagle Eye Cherry, ou Sixpence None the Richer.
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1: Ora bem, agora são 10 horas 11 minutos, é a altura de saber o que é que se passa no trânsito. Cláudia Capela, por favor, avança.
2: Sim, continua em destaque a situação do acidente esta madrugada com um pesado na via rápida da Caparica, IC20, na costa da Caparica, ao quilómetro 6.800, após o cruzamento dos Capuchos no sentido Almada-Costa, mas a afetar a circulação nos dois sentidos. Isto aconteceu na zona próximo do cemitério da costa da Caparica. A corte das duas vias neste sentido, mas é possível fazer um desvio por uma via alternativa no local onde se mantém o acidente. O trânsito já está a ficar mais acumulado. Muita prudência entre o Funchalinho e o Nó dos Capuchos em direção à costa, com corte total ainda no sentido inverso na saída da costa em direção à Almada, e por isso também já há mais trânsito a esta hora na ligação de São João de Caparica em direção à Trafaria, na Estrada Nacional 10-1, depois o acesso através do Nó do Funchalinho ao Monte da Caparica, a funcionar como alternativa entrada na via rápida em direção à Almada e à ponte 25 de Abril. Por enquanto, neste momento, já sem problemas nos restantes acessos à ponte em direção a Lisboa, uma manhã mais tranquila.
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3: Inclusivamente chover e no interior norte pode até haver uma boa de uma trovoada para começar o seu fim de semana com um gigantesco cabum. Quais é que são então as máximas para hoje? 22 para Viana do Castelo, Porto e Ponta Delgada, 23 é a máxima de Sines, 24 para Sagres e para o Funchal, 25 é uma máxima muito popular, Porto Santo, Braga, Aveiro, Coimbra, Leiria, Lisboa, Viseu e também a cidade da Guarda, 26 é a máxima de Vila Real e Faro, Porto Alegre e Setúbal com 27, Bragança, Santarém e Beja com 29 e Évora com uma máxima para hoje de 30.
4: Agora são 10 horas e 15 minutos, é a altura de arrancarmos com a nossa hora dos anos 90 e começarmos a preparar para ir também ao auditório, onde já está a nossa espera quinto do Bill, mas já lá vamos.
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4: Aliás, vamos só fazer uma ligação muito rápida ao auditório, ver o que é que acontece.
6: Coisas a acontecer já.
7: Adufes.
6: O nosso técnico Gil vem agora ver como é que as coisas param.
4: Ok.
7: Não, sim, senhor.
4: Gil, o som está ótimo.
6: Está ótimo, obrigada, Cris.
4: Música dos anos 90, quem ganhou?
6: Então, foi uma cavazada, como se costuma dizer. Eagle Eye Cherry ganhou com 94% a música Save Tonight, a Sixpence None the Richer com There She Goes. Por acaso, achei que foi assim muito diferente, não é? Uma diferença muito grande.
4: É o quê? O ouvinte é soberano. Já a seguir, então, seguimos até ao auditório para estar com a quinta do Will. Para já, arrancam os 90 com Save Tonight de Eagle Eye Cherry.

0: eis que são 10 horas 18 minutos. Bom dia com as manhãs da M80. Manhãs da M80 com o Paulo Fernandes, com uma Susana Romana e também com uma Ana Moreira, que já está no nosso auditório. Está muitíssimo bem acompanhada por uma das mais icónicas bandas portuguesas. Está muitíssimo bem acompanhada pela Quinta do Bilo. Bom dia, malta. E
1: bom obrigado dia, por virem. Bom dia. Estamos aqui muito bem acompanhados uns pelos outros, porque somos muitos, somos bastantes. Carlos Moisés está cá, já está assim pertinho do microfone, vamos ouvir a sua voz. Depois Paulo Bizarro, Carlos Calado, Pedro Cruz, André Moinho, Carla Santos, Luís Almeida, Pedro Barros. Isto é malta que vem com os instrumentos todos para cá. Eu errei algum nome? Estava tudo certo?
2: Tudo certo.
1: Foi ela. Não é o teu nome, meu amor. Como é que te chamas?
3: Carla Santos. Está tudo.
1: Ah, então está tudo certo. Falhei de alguém, mas depois vocês dizem-me. Aliás, têm os microfones, podem intervir quando quiserem. Ainda bem que organizaram tempo na agenda de nos vir visitar. Há novidades, Carlos? Diz-nos.
4: Olá, bom dia. Muito gosto de estar aqui convosco. Temos novidades porque temos uma canção nova que se chama Acredita no Amor e viemos precisamente aqui interpretá-la.
1: Mostrar.
4: Mostrar. Eu acho que é uma canção muito bonita. E depois temos um clássico.
1: Claro, já lá vamos.
4: Já lá vamos.
1: O que nós queremos saber é como é que tantos anos de estrada, tantos palcos, enfim, acompanhar também a história de vida de muitos portugueses, os Quinta do Bilo estão com boa saúde e recomendam-se?
4: Olha, nós para o ano vamos comemorar os 40 anos da cidade. E eu costumo dizer que não há melhor comemoração do que apresentar canções novas, né? Portanto, e que revela vitalidade, revela ainda muita adrenalina em construir canções e querer apresentar canções novas às pessoas.
1: Com a sonoridade típica dos Quinta do Bilo, podemos dizer, ou já estamos em modo de experimentações?
4: Sim, outras talvez um bocadinho diferentes e tal, mas eu penso que a musicalidade da Quinta do Bilo acaba por ser muito diversa, não é?
1: Sim.
4: Temos canções mais pop, outras mais folk rock, acho que as pessoas também já conhecem esse património da Quinta do Bilo. Mas pronto, eu estava a dizer que sentimos-nos muito bem estar a apresentar canções novas, não é? Vamos comemorar 40 anos e vamos apresentar canções novas, portanto...
1: É igual como era no início,
4: como?
1: A emoção, se é igual como era apresentar músicas no início ou com cerca de 40 anos em cima.
4: Isto acaba por transformar esta comemoração e precisamente voltar um bocadinho aos primeiros tempos, né? Com aquele sonho que havia. Sim. De... Gostávamos que a nossa banda fosse conhecida, que as pessoas conhecessem as nossas
1: canções. E de que maneira?
4: Canções.
1: Foram muito bem sucedidos nisso.
4: Pronto, felizmente, acho que sim. Acho que tivemos esse privilégio de termos o nosso lugarzinho na música portuguesa.
1: Na história da música portuguesa e na vida de todos nós. Esta música, a nova, que história que conta?
4: Olha, conta precisamente os tempos tremendos que estamos a viver, de conflitos, de guerras, de sofrimento, e quisemos fazer um apelo, uma reflexão nas nossas vidas, na forma de estarmos com os outros, de sermos mais tolerantes, no fundo acaba por ser uma canção de amor, uma canção pacífica também, de pacificar as nossas relações.
1: Tão bom.
4: Que isso chama-se Acredita no Amor. Eu acho que devemos mesmo acreditar no amor.
1: Em tempos conturbados, a arte sobressai sempre, não é? Vem para nos salvar.
4: É uma arma muito forte.
1: Vamos então ouvir em primeira mão aqui na M80 música nova dos Quinta do Bilo.
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1: Incrível!
0: A energia está lá, está lá, está lá. 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
1: É tão Quinta do Vila aquilo que nós ouvimos. Eu há bocado disse os vossos nomes, mas não pintei o quadro para quem nos está a ouvir. Estamos a falar do Carlos aqui à frente do microfone e depois um conjunto de cinco músicos, cada um com o seu instrumento. Temos o violino, que é tão característico, não é? Das músicas de Quinta do Vila, e até uma concertina. E uma bateria, temos tudo. Isto aqui é mesmo ao vivo, não é brincadeira nenhuma. Trouxeram a parafernália toda. Exatamente, sem rede. Isto foi, esta letra veio assim rapidinho? Foi uma inspiração fácil?
2: A letra é partilhada com o Sebastião Antunes, da Quadrilha, que nós somos companheiros de construção de canções, e fizemos os dois esta canção, esta letra, música minha, mas a letra também é do Sebastião.
1: Acredita no amor, fica na cabeça.
2: Ah, yeah.
1: Espero que toda a gente que nos esteja ouvindo na M80 esteja no carro a cantarolar. Paulo?
0: Vamos a isso.
1: Ah, vamos a isso
0: vamos
1: agora.
0: A isso, claro,
1: vamos
0: claro,
1: sim
0: claro, vamos
1: avançar
0: a isso.
1: Para uma das músicas que nós mais sentimos na pele quando ouvimos, um clássico dos Quinta do Vila. Há qualquer coisa que nunca tenha sido dito sobre esta música e aproveita agora e dá-nos um exclusivo, M80?
2: Uau, posso ser, vou revelar então. Ai. Quase um exclusivo, sim. Uau. Esta canção, primeiramente, aparece para um programa de televisão da Galiza.
1: Jura?
2: Era era o programa Chabarín, que era um programa para jovens na Galiza, e nós fizemos esta canção para esse programa. Posteriormente voltámos a refazer a letra e entrou no Dias Complicidade, no disco de 1998. A letra era, a primeira versão era diferente, portanto era cantado em galego.
1: Pois. Foi uma cadeia de eventos que depois deu
2: pronto,
1: origem.
2: Isso, há muita gente que não conhece essa história. Há as pessoas que conhecem, os fãs, mais fãs, sabem esta história. Inclusive tem até essa gravação que saiu em disco. Foi, portanto, esse programa na Galiza, porque eles gostam muito de Portugal.
1: Sim, eles
2: fizeram
1: um
2: disco com vários convidados portugueses que fizeram várias canções para esse programa.
1: Pronto.
2: E, portanto, é aqui uma revelação.
1: Ai, que bom, obrigada,
2: Carlos. Tudo, todo o carinho, porque... têm tido uma atenção muito especial com a obra da Quinta do Vila e nós estamos muito, muito profundamente gratos.
1: E gratos nós estamos por vocês terem vindo com tudo e com a alma toda aqui visitar-nos. Então, vamos recordar essa música que faz parte de nós, A Voa. Estamos prontos?
2: Voa, voa.
1: Vamos embora.

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2: Só me ocorre dizer que ficamos de barriga cheia, mas soube a pouco na mesma.
1: Sim, sim. Mensagem do nosso ouvinte Sérgio Teixeira, que diz assim...
2: Este banho de Portugalidade e de boa energia, sobretudo, que eu acho que o que tiramos todos deste momento, Quinta do Bil. Como é que estamos de datas agora, para a frente?
3: Ah, felizmente temos uma série de concertos. Agora, olha, no domingo vamos estar em Évora... e depois não sei de cor.
2: Não, mas é assim, se formos a uma rede social, se formos ao Instagram, okay, está lá tudo.
3: Isso, vão às redes.
1: Ana, não sei se nos consegues ouvir.
3: Da quinta, está lá já a agenda, algumas datas ainda não estão reveladas, mas a maioria já estão, a maior parte sim.
2: E portanto,
3: apareçam e venham fazer a festa connosco.
2: Vai ser muito bom. Garantidas então as músicas que mexem com todos e agora também esta nova e tantas outras, é isso?
3: E o ano passado também tínhamos uma nova com letra do Tiago, no Guerra dos 4,5, que se chama Saudade Aperta, portanto, e eu convido as pessoas a ouvirem as canções novas da Quinta do Bil, porque já conhecem os clássicos, mas gostaríamos mesmo que também...
2: Que se apaixonassem pelas novas, não é?
3: Pelas novas,
2: claro
3: também,
2: que sim.
3: Tá bem.
2: Muito obrigada por terem vindo, dá uma trabalheira a vir com bateria e com
1: obrigado,
2: tudo e vocês
1: malta.
2: Vieram, portanto, da nossa
3: foi com
2: parte.
3: Muito gosto.
2: Muito, muito obrigada.
3: Obrigado,
2: Paulo Fernandes.
3: Muito obrigado.
2: Isto foi só histórico.
1: Mesmo, diz aqui o nosso ouvinte Miguel Magalhães. Bom dia, malta. Devo dizer que a única vez que fiz crowd surf foi num concerto de Quinta do Bil.
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1: 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Ora bem, a caminho das 11 da manhã, vamos lá aqui também agora chamar a Cláudia Capela para se juntar a nós e dizer-nos, Cláudia, o trânsito por estas horas, como é que está?
6: Em última hora, a notícia de viatura imobilizada em via esquerda no IC19, entre o acesso do Hospital Amadora Sintra e a saída para a Amadora, que já está a dificultar a circulação à passagem pelo local. Muita prudência a partir da curva do Palácio de Queluz. Viatura avariada em via central no tabuleiro da ponte 25 de Abril de Almada para Lisboa. Também a dificultar a circulação até ao local, a partir da zona da subida de Almada, a final da A2, em direção às portagens e ao tabuleiro. Com a circulação afetada no IC20, Costa da Caparica, ainda em ambos os sentidos, circulação interrompida na zona de ligação à costa, no sentido Almada-Costa, na sequência de acidente ainda em resolução com um veículo pesado no separador central. Neste sentido, é possível circular por uma via alternativa no local. O trânsito já está a ficar condicionado a partir do cruzamento dos Capuchos. Corte total no sentido inverso na saída da Costa em direção à Almada, a ligação à Trafaria como alternativa através da Nacional 10-1. Quanto à cidade do Porto, ainda a indicação de autocarro avariado no interior do túnel de Águas Santas, na A4, no sentido Porto Amarante. Trânsito com abrandamento à passagem por este local e também ainda com intensidade na ligação da A44 em Gaia. Voltou a ficar mais acumulado a entrada na A1 no nó de Coimbrões, também se mantém lento entre Bessa Leite, o acesso à Boa Vista e a Francos na via de cintura interna e, como é habitual a esta hora, ainda lento ao longo da Avenida AEP, a partir da parte final da Ponte Lessa Matosinhos Porto e principalmente no acesso a Cidónio Paes e à Rua 5 de Outubro. E ao longo do dia continua disponível para troca de informações o 820-2010.
1: Bom fim de semana, Cláudia. Bom fim de semana. Ora bem, e de tempo, como é que vamos andar neste fim de semana?
7: Ora bem, no fim de semana vão estar algumas nuvens no sábado que depois desaparecem, temperaturas a subir, um lindo dia de sol no domingo. Atenção, para a semana voltam as temperaturas bastante altas, por isso atenção a isso. Para hoje ainda temos o tempo um bocadinho farrusco, céu em geral muito nublado, e se estiver no norte e no centro pode até contar com aguaceiros e no interior norte ainda tem um brinde que se chama trovoada. Atenção também a isso. Portanto, para hoje, máximas de 22 para Viana do Castelo, Porto e também Ponta Delgada, 23 é a máxima de Sines, 24 para Sagres e para Funchal, 25 para Porto Santo, Braga, Aveiro, Coimbra, Leiria, Lisboa, Viseu e para a Guarda, 26 para Vila Real e Faro, 27 para Porto Alegre e Setúbal, 29 para Bragança, Santarém e também para Beja e 30 é a máxima de Évora.
1: A caminho das 11 da manhã, estamos agora a 25 minutos. Quem é que se segue aqui nas manhãs da M80? Ana Bernardino, a partir do Porto, para nos dar sugestões de fim de semana e boas sugestões.
2: Ela está
1: de
2: lá no Babel, não é?
1: Exatamente, já vamos conversar com a Ana.
7: No festival, não a torre.
1: Certo,

0: das 11 da manhã, estamos agora a 22 minutinhos das 11 e à altura de saber o que a Ana Bernardino nos traz esta semana no Agora Ia.
1: Agora Ia.
0: Teste. 1, 2, 3. Teste.
2: Yana! 1, 2, 3. Yana!
3: Olá!
2: Então, estás no meio das minhas gentes do Norte? Estás a ser muito bem tratada, não estás, amor?
3: Muito, muito bem tratada. A luz desta cidade é qualquer coisa.
2: É mesmo.
3: É lindíssimo.
4: Estás onde, neste exato momento, a falar connosco?
3: Neste momento estou no hotel, que achei que era o mais...
0: No quarto? No lobby?
3: No quarto.
0: No quarto. Em que sítio do quarto?
4: Tem bidé?
2: É chuveiro ou é banheira?
0: Ana, não é para levar as amostras de shampoo e dessas coisas.
4: Leva.
0: Nem o
3: lapizinho.
4: E as toucas de banho são boas para levar pão, leva tudo.
2: Não, eu uso as toucas de banho para pôr os sapatos nas malas de viagem.
3: Eu
2: gostaram
3: não
2: desta dica?
3: Lembrar disso.
4: É uma estatística. Olha, abre a mala e começa a meter coisas lá para dentro. Sim, Ana.
0: Sim, muito bem.
3: Bom, eu tenho aproveitado para visitar a cidade porque realmente é deslumbrante. E também para ver as exposições, para ouvir as palestras, porque está a decorrer o Babel, como vocês disseram muito bem, o evento literário que traz à Invicta nomes como Margaret Atwood, Salman Rushdie, Julian Barnes e uma série de outros que eu estou ansiosa. São amanhã estes grandes nomes, mas eu tenho ido a todas as exposições possíveis, imaginárias e palestras. Sou tipo...
4: A grupinha.
3: Exatamente.
2: E não te estão a desiludir, não é? Tipo, ainda bem
3: não
2: que me dei ao trabalho, não é?
3: Exatamente. Não me estou nada a desiludir. Eu ontem fui assistir ao concerto, porque também há concertos inseridos no Babel, e fui ver um concerto que juntou GNR, Pedro Brunhosa e Rui Veloso. Portanto,
2: como não gostar?
3: 50 mil pessoas a vibrar do primeiro ao último minuto. Eles estiveram juntos pela primeira vez, o Rui Veloso com um sotaque mais acentuado do que é habitual.
2: Porque estava em casa, estava confortável. Claro.
3: E foi mesmo isso que eu acho que toda a gente sentiu, e foi maravilhoso. Entretanto, ainda aqui pelo Porto e inserido no Babel, no Centro Português de Fotografia, fui ver uma exposição daquele que é considerado o fotógrafo dos escritores, Daniel Mordinsky. São duas salas, uma com fotografias de escritores que foram efetivamente presos, outros que escreveram sobre liberdade e estão numa luta pela liberdade. São fotografias lindíssimas. Eu tive uma conversa, é óbvio, o fotógrafo estava lá, não é? Daniel Mordinsky, e eu aproveitei, agarrei-o logo e estive numa conversa com ele, muitíssimo emocionante. Ele é compadre de Luís Sepúlveda, que nos deixou na altura da Covid, e foi muito, muito interessante ouvir da boca de Daniel histórias deliciosas sobre Luís Sepúlveda, sobre José Saramago e muitos outros retratados ali naquele Centro Português de Fotografia. A entrada é livre, por isso não percam esta oportunidade de ver um grande fotógrafo e grandes fotografias, todas de escritores. Escritores, muitos deles que nós temos a oportunidade de nos cruzarmos aqui na cidade do Porto por estes dias. E são fotografias lindíssimas, recomendo 200%. Para além de toda esta programação do Babel, que aliás, a entrada é livre, basta comprar um livro em qualquer livraria da cidade do Porto.
4: Ah, é? Ok.
3: E pode ser a um euro ou ao preço
2: que for. Um alfarrabista ou uma livraria, não interessa.
3: O interesse é comprar o livro e temos automaticamente a entrada livre nos diversos eventos culturais do Babel. Mas nem tudo é Babel, e por isso uma outra sugestão passa pelo Espanto, é o Festival Internacional de Filosofia, entre até domingo, em Cascais, com a temática Desejo. E só por aí tem tudo para correr bem. É um painel de filósofos francamente fantástico. O ano passado proporcionou momentos de grande reflexão. Pelo painel deste ano teremos de novo estes momentos muito importantes de que é possível pensar o mundo, a essência da vida, tudo isto em Cascais. Portanto, também é um festival que eu acarinho muito e acho muitíssimo interessante. Ainda lá perto, em Sintra, estão a decorrer as festas do Conselho, não sei se vocês já repararam, terminam na próxima segunda-feira e terminam em grande com o Cuca Roseta.
4: Pois que
3: vai
4: que
3: dar...
4: é a segunda-feira São Pedro.
3: A segunda-feira é São Pedro, e então vamos ter Cuca Roseta a dar um concerto gratuito na próxima segunda-feira, a partir das 7 da tarde, no Largo Rainha Dona Amélia. Por Lisboa, o Cine Conchas está de volta à Quinta das Conchas, naturalmente, até 11 de julho, quinta, sábado, 21h45, esta sexta-feira. O filme em cartaz é o Nuremberg, e tem no total 9 sessões. Vocês estão só a mandar mensagens, estou só a receber e não consigo ler.
4: Ignora-os, é verdade.
0: Vamos dizer o que é que estávamos a fazer. Todas estas mensagenzinhas de WhatsApp que se ouvem, sou eu e a Ana Moreira, enviamos.
3: Eu só vejo entrar.
4: Não
3: vejas,
4: são nudes, Ana. Não vejas,
0: são
4: nudes.
0: Dizemos o quê? Ok, ok, sim. Olá. Olá. Estás a ir muito bem, Ana.
5: As minhas foi. O Paulo não tem juízo nenhum. É um chato.
3: Eu do chato vi, foi na altura que eu reparei. Epá, será que está a acontecer alguma coisa que eu não estou a conseguir ver? Mas muito bem, sinto-me mais acompanhada, porque aqui como estou no quarto, estou muito desacompanhada e tenho muitas saudades
5: com
3: vocês.
5: Ana, isto hoje está mesmo sexta-feira, sabes?
3: Que bom, que bom.
5: Ai, socorro.
3: também para terminar, queria deixar aqui um desafio aos nossos ouvintes, um desafio a vocês também. É que se come a melhor francesinha aqui no Porto. Estou a precisar de sugestões, porque não vou sair do Porto sem comer uma.
4: Isso dá sempre
3: bela
4: chapadão. Para mim é Santiago. Mas para mim é Santiago, mas dá sempre chapadão.
5: Eu sempre fui feliz no Capa Negra, portanto. Deixa
0: Santiago. Eu, para não ver chapadão, mando por WhatsApp, ok?
4: Sim. Escrevi, brasão, também é bom.
3: Olha.
0: Já aí tens.
3: E deixa-me dizer que eu tenho muitos dias e tenho a certeza que não vou enjoar. Não me interessa
5: não
3: de chegar
5: mesmo,
3: à rádio
5: mesmo.
3: Um bocadinho mais gordinha, não há problema nenhum.
0: Você pode o que quiser, na verdade. Pode o que quiser.
5: Podes-te marcar como segura, caríssima, porque estás comidinha da boa, tratamento VIP e o carinho das gentes do Norte. Estás
3: a adorar.
5: Muito, muito bem.
3: A adorar.
5: Claro.
0: Então vá,
4: Paulo.
0: Bom fim de semana. Ainda temos aqui mais uma fantástica sugestão sem interrupções do WhatsApp, notificações do WhatsApp. Atenção ao dia 8 de julho, no Mel Arena, o concerto dos Lendary Scorpions, claro, com o apoio M80. Os bilhetes à venda, everythingisnew.pt, e também nos locais habituais. Ora bem.
5: O super concertaço. Atenção, se já viu ao vivo, merece uma segunda, terceira vez. Se nunca viu, eu agora bato muito nesta tecla, não ficar à espera do eles vêm cá tantas vezes. Eu vou na próxima vez, mas depois não há próxima vez. Como é que ficamos?
0: Exatamente.
5: Pense nisso.
0: Bom, penso também que hoje estávamos a fazer aqui esta pausa técnica para
5: relembrar tudo e todos.
0: Sexta-feira é hoje.
5: É hoje.
0: Este é dos recados mais importantes que vamos dar hoje.
5: 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Diz estou, alô, quem fala? Só depois. A primeira coisa tem de ser Show Me the Money. E a Vera Fernandes não sai daquele auditório
0: até entregar.
5: Aliás, é prémio garantido.
4: Ela tem coisas combinadas, ela tem família.
5: É verdade.
0: Sabemos que a Vera já fez uma mala de viagem. Tem
5: vai
0: também
5: de férias aquela?
0: Não vai. Não vai para lá, para se ninguém atender à primeira.
5: Ah, ok. Oh,
0: pois.
5: Esta é que a minha amiga não me tinha dito que ia de férias já.
0: Escova de dentes, já tem shampoo também, tem tudo lá para ficar a viver, se precisa até atender a chamada.
5: Portanto, tinha percebido,
0: coitadinha
5: de mim.
0: Portanto, vamos lá. É inscrever-se e tomar muita atenção.
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0: 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Bom, há que saber sair enquanto é tempo. Entre aspas, uma pequena flor. Nas manhãs da M80, cá estaremos na segunda-feira.
5: É
0: bom
5: isso.
0: Fim de semana.
5: Bom fim de semana.

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2: Já estamos oficialmente no verão, por isso vamos recordar o que por lá se ouvia, mas em 1986. Lembra-se desta?

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0: vamos às notícias. São 11 da manhã. Mónica Baltazar, bom dia. Subiu o número de vítimas portuguesas dos sismos na Venezuela.
1: Bom dia. Morreram 9 portugueses e luso-descendentes na sequência dos 2 sismos registados na Venezuela. Uma informação confirmada à M80 por fonte oficial do Ministério dos Negócios Estrangeiros. Os 2 fortes sismos fizeram pelo menos 235 mortos e 4.300 feridos. Estão desaparecidas cerca de 50 mil pessoas. Em França também subiu o número de mortes por afogamento desde o início da onda de calor. São já 55, 2/3 do país estão em alerta máximo. Com as ondas de calor a serem cada vez mais frequentes, o ar-condicionado deve ser incluído como bem de primeira necessidade. Quem o defende é o presidente da Associação Nacional de Médicos de Saúde Pública. Bernardo Gomes diz que este tipo de equipamento pode salvar vidas.
2: Ajuda a adaptação do organismo e providencia algum descanso, digamos, em termos de adaptação da temperatura, nomeadamente até e sobretudo em circunstâncias em que a temperatura noturna seja tão alta que não permite essa recuperação, que é o caso das ondas de calor com mínimas bastante elevadas. E, portanto, é tecnicamente uma solução necessária e que ajuda a salvar vidas. E, portanto, espaços climatizados, nomeadamente em alturas de maior pressão de temperatura, são espaços que salvam vidas.
1: França tem sido dos países mais afetados por uma onda de calor nos últimos dias. O deputado Rui Tavares vai deixar a liderança do LIVRE. Isabel Mendes Lopes, a líder parlamentar, e o deputado Jorge Pinto vão avançar com uma candidatura conjunta ao cargo de porta-voz, uma informação avançada esta manhã. Já está disponível mais um episódio do podcast Classe Mundial. O convidado é o antigo guarda-redes Beto. Na conversa com o jornalista Paulo Rico, Beto lembra a mentalidade que Cristiano Ronaldo já tinha com 12 anos.
3: O Cristiano era um miúdo que tinha uma mentalidade completamente fora daquilo que nós estávamos habituados a ver. Tinha muito talento o Cristiano, sim. Mas aquilo que fazia diferenciar o Cristiano do resto era o foco que ele tinha e a vontade que ele tinha mesmo em ser o melhor do mundo. Quando aos 12 anos um segurança dá com ele no ginásio, à noite, isto não é normal, não é? E quando lhe perguntavas, não, eu vou ser o melhor do mundo. Não se distraía com nada. Não havia nada que tirasse o Cristiano do caminho até ao sucesso. Não havia nada. Isto, para mim, acho que foi um dos grandes segredos do Cristiano, foi, não houve uma única distração que retirasse o Cristiano do caminho.
1: É uma conversa que pode ouvir na íntegra no site da M80, também no Veio. O próximo jogo de Portugal no Mundial é amanhã, de amanhã para domingo, com a Colômbia.
4: Nós também somos assim, duas pessoas super determinadas.
1: Se calhar não tanto.
4: Aqui até as duas.
1: Exato. Por isso é exatamente, é que continuamos por aqui. Mónica, até daqui a uma hora.
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2: Olá, olá, e cá está ela, a sexta-feira, e já sabe como é que é. A sexta-feira, a M80 é ainda mais M80. Mais música, mais variedade e mais ritmo para arrancar o melhor do seu fim de semana. Já vamos espreitar o tempo para hoje, que não está grande coisa, né? Já percebeu? Mas para já, Kool & Gang com Celebration e depois Carla, os LS Check. Bom quase fim de semana.
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0: Carla, LS Jack na M80. E antes de avançarmos para mais música, como é que está o tempo lá fora? Está feinho, não é? Pois, e a previsão diz que vamos continuar assim, com o céu geralmente muito nublado. Abre mais um bocadinho durante a tarde, sobretudo no sul, mas atenção que também podem hoje cair aguaceiros no norte e centro, até ao fim do dia, com trovoada possível também no interior. O vento, vá lá, vai soprar fraco a moderado. As temperaturas, as mínimas descem um bocadinho no norte e centro, as máximas sobem um pouco no interior norte e centro e também no sul. Máxima de 25 hoje para Lisboa, 23 para o Porto e 24 para Faro. Como é que vai estar no fim de semana? Não sei, nem quero olhar, porque entretanto vou de férias e não quero ter mais notícias. Já a seguir, Moloco.
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16: Um, dois, um, dois. Está a gravar.
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18: Quando eu disser bateu, vocês dizem matou. Este é o grito de guerra que se ouve bem alto nos concertos de uma das bandas mais explosivas da música portuguesa. São três bateristas, três personalidades, mas uma energia que transforma qualquer palco num autêntico baile. Esta semana, vieram ao meu.
19: Eu vou provar, vou provar.
18: Ivo Costa, Kim e Riot. São os três responsáveis por Vou para o Baile, a música que destaco esta semana no Palco do Gil. Uma canção que fala de comunidade, de celebração e de união. Valores fazem parte do ADN dos Bateu Matou. Mas afinal, de onde vem a inspiração?
19: O tema do Vou para o Baile, Vou para o Baile tem de ir, tem a ver com esta melancolia que está inerente à canção. E nós tínhamos sempre canções sobre o baile e sobre felizes no baile e juntos no baile, mas o baile também é um sítio para corações partidos e para pessoas chorarem. Já a Carolina dos Lantes disse que também se chora no cu. Nós concordamos perfeitamente que no baile também há lugar para lágrimas.
18: Se há uma coisa que posso garantir é que depois disto também vai querer ir para o baile.
16: Um, dois, está gravado.

Aliás, pode ouvir esta música na banda sonora do filme Coração Selvagem, de David Lynch. Chris Isaac contribuiu com várias músicas para a banda sonora de filmes e até entrou como ator em alguns deles, como Twin Peaks, O Silêncio dos Inocentes e De Olhos Bem Fechados. Há mais música

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2: E agora vamos às notícias. Mónica Baltazar, a equipa de portugueses que vai ajudar na Venezuela parte hoje.
3: Informação avançada esta manhã pelo Ministro da Administração Interna, a equipa que vai ajudar na busca e salvamento após os dois sismos que atingiram a Venezuela parte hoje. Luís Neves afirma que ainda está a ser avaliado o local onde vai aterrar o avião com a equipa portuguesa.
4: Há questões burocráticas a tratar, onde é que os aviões pousam, onde é que ficam, os lotes dos aeroportos, e é isso que nós temos estado a tratar. E, portanto, quero dizer que Portugal, mais uma vez, está preparadíssimo. Este governo organizou-se no sentido desta missão, mais uma vez, ser cumprido com todo o zelo, com todo o brilho, numa situação particularmente difícil.
3: As Forças Armadas ainda não definiram que apoio vão dar à Venezuela, nem quantos militares vão participar, mas o Ministro da Defesa garante que estão prontas. Nuno Melo explica que há disponibilidade e vontade, falta saber que necessidades há.
5: O que tem que ver com o apoio e proteção civil, os meios serão os meios lógicos e óbvios. O que é relevante também perceber-se é que as próprias Forças Armadas possuem meios que poderão ser entregues e assim disponibilizados, do ponto de vista dos meios logísticos, de apoio médico, enfim, Portugal está mobilizado e com uma vontade muito firme de ajudar o povo venezuelano e, naturalmente, muitos cidadãos portugueses e lusodescendentes que vivem naquele país. Aquela é uma tragédia que nos atinge a todos.
6: Esses meios já foram solicitados formalmente?
5: Sim, suponho que sim, naturalmente.
3: O último balanço indica que morreram 9 portugueses e lusodescendentes na sequência dos dois sismos registados na Venezuela, uma informação confirmada à M80 por fonte oficial do Ministério dos Negócios Estrangeiros. Os dois sismos fizeram pelo menos 235 mortos e 4.300 feridos. Estão desaparecidas 50 mil pessoas. Em França também subiu o número de mortes por afogamento desde o início da onda de calor. São já 55, dois terços do país estão em alerta máximo.
2: Deixa este alerta, Mónica. Volta daqui a uma hora.
3: Volto
2: combinado?
3: Daqui a uma hora.
2: Até já.
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23: Vamos lá, que já passa do meio-dia, não tarda nada e já é hora de almoço, não é? Tem música para lhe dar energia, sim, para o resto da manhã. Está na M80 com as músicas da sua vida, é ou não é? E já assim também com os olhos postos no fim de semana, não é? Pois claro, faz parte. A seguir, Prefab Sprout, The King of Rock and Roll.
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Salão é da Bahia, na M80. Boa sexta-feira, não parece, olhando assim lá para fora, mas o fim de semana, não é? Só penso no fim de semana, eu. O verão já cá está. Sim, ainda anda meio envergonhado, mas sim, está aí. 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A seguir, temos Pet Shop Boys e muito mais, por aqui.

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0: temos Show Me the Money. Ah, pois é, sexta-feira chegou e traz com ela 45 mil euros, hein? Que sexta-feira boa. 45 mil euros garantidos no Show Me the Money. Sim, ouviu bem, quando nós dizemos garantidos, é porque entre as três... é que, entretanto, o horário já mudou. Vamos devagarinho, entre as 2 e as 3 da tarde, assim é que é, alguém vai ligar e pode ser o seu telefone a tocar. Então, o que é que fazemos hoje com o prémio garantido? Ligamos e ligamos e ligamos até alguém atender corretamente. E atender corretamente é atender até ao 5º toque e dizer imediatamente Show Me the Money. Mas para já participe, envie a palavra vencer para o 68900, custa 1 euro e meio mais IVA e pode ser a sua chamada, não é? Hoje pode ser o seu dia, se calhar é o seu telefone que vai tocar, nunca se sabe. Participe e boa sorte. E daqui a nada, há mais música por aqui com Yazoo e Berlin. Para já, vamos à festa M80. Ah, vamos a isto. 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

É dia de dar os parabéns à vocalista dos Berlin, Terry Nunn. Fez alguns trabalhos pequenos como atriz e chegou a fazer uma audição para interpretar a Princesa Leia em Star Wars, mas não ficou com o papel. Na música saiu-se melhor. Take My Breath Away continua a ser o maior sucesso da carreira. A balada de Top Gun, que ganhou o Oscar de melhor canção original. Há mais música na M80 com os Berlin.

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3: E agora as notícias à 1 da tarde. Mónica Baltazar, vai sair um voo de Lisboa para a Venezuela com uma equipa e ajuda.
4: Um primeiro voo com uma equipa de cerca de 60 pessoas partiu para a Venezuela, uma informação avançada à SIC Notícias por Emídio Sousa, secretário de Estado das Comunidades Portuguesas.
5: Temos 2 voos planeados, o primeiro deve sair hoje, com 60 pessoas, equipas de resgate e salvamento, de emergência médica, 23 toneladas de material, de primeiros socorros, de alimentos, etc., coisas básicas. Portanto, estamos a fazer todos os esforços para seguir, porque mesmo a identificação das vítimas, o resgate das vítimas que poderão estar eventualmente feridas nos escombros, está a ser feito agora. É uma informação que iremos atualizando, mas neste momento não temos identificação concreta de vítimas portuguesas.
4: O Ministro da Administração Interna, Luís Neves, fez saber esta manhã que ainda estava a ser avaliado o local onde vai aterrar o avião.
6: Há questões burocráticas a tratar. Onde é que os aviões pousam, onde é que ficam, os slots dos aeroportos, e é isso que nós temos estado a tratar. E, portanto, quero dizer que Portugal, mais uma vez, está preparadíssimo. Este governo organizou-se no sentido desta missão, mais uma vez, ser cumprido com todo o zelo, com todo o brilho, numa situação particularmente difícil.
4: O último balanço dos 2 sismos na Venezuela dá conta de pelo menos 235 mortos, 9 são portugueses e lusodescendentes. A droga mais perigosa já não é a heroína nem a cocaína, há novas substâncias psicoativas mais potentes a surgir diariamente. Um alerta deixado pelo toxicologista Ricardo Diniz Oliveira.
7: Não vejo muito mais que se possa fazer neste momento a não ser investir largamente em ciência para o estudo das novas substâncias psicoativas, porque mais ou menos até o ano 2000 as drogas eram sempre as mesmas. Mas no ano 2000, e coincidentemente vem com a nova lei da droga, vinha ajustada às substâncias ditas clássicas e foi muito boa para remover esse flagelo, mas no ano 2000 houve uma reatividade muito grande e começaram-se a produzir novas drogas. E nós hoje temos um mundo que se chamam as novas substâncias psicoativas. Empurramos para lá tudo aquilo que nós descobrimos todos os dias. Só que não há capacidade, não há know-how para andar sempre atrás do jogo do gato e do rato.
4: Um alerta deixado no Dia Internacional contra o Abuso e Tráfico Ilícito de Drogas. Está cada vez mais caro o valor do metro quadrado das casas. O valor mediano de avaliação bancária na habitação atingiu em maio um novo máximo histórico de 2.208 euros por metro quadrado. São mais 34 euros do que no mês anterior e mais 17% do que em maio do ano passado. São dados divulgados hoje pelo Instituto Nacional de Estatística.
3: Mónica, volta daqui a 1 hora que eu não te cobro renda, está bem?
4: Combinado.
3: Até já.
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0: E continuamos juntos por aqui. Vamos lá dar música à hora de almoço desta sexta-feira. Obrigada pela companhia desse lado. Já sabe que eu trago a música da sua vida aqui na M80. Já a seguir, Torn, da Natalie Imbruglia. E depois, os UHF com Cavalos de Corrida.
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0: E por falar em cavalos, como é que é? Os carros ainda têm não sei quantos cavalos, não é? Não percebo nada disso. Mas, dos cavalos de corrida dos UHF, passamos para os motores que já estão a aquecer para a concentração de Faro, um dos grandes eventos do verão. A concentração internacional de Faro acontece de 16 a 19 de julho e o cartaz está incrível. Vão passar por lá Chutes e Pontapés no dia 16 e o B40 no dia 18 e ainda Rui Veloso, HMB, UHF que acabámos de ouvir e muito mais. A M80, sim, claro, vai lá estar em direto no dia 17 e com festa M80 no dia 18. Ah, e não se esqueça, diversão não falta por lá, não é? Muita, sim. E o mais importante, olha, é chegar e regressar em segurança. Mais em M80.pt. E mais música daqui a nada com Boyzone.
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0: dos Level 42 na M80 com Lessons in Love. Boa sexta-feira, bom quase fim de semana. Como é que é desse lado? Está a trabalhar ou já está de fim de semana? Já está, começou cedo, ainda bem. Diga-me tudo no WhatsApp da M80 910 25 80 81. Entretanto, seguimos com música por aqui. Não tarda nada e vai ouvir R.E.M. e Kate Pearson com Shiny Happy People. 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

calhar não sabe, mas para além de ser um talentoso vocalista, Ryan Tedder é também o gênio por detrás de grandes sucessos mundiais de Adele, Taylor Swift, Beyoncé e de muitos outros artistas.

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3: E agora as notícias, Mónica Baltazar. Há um novo balanço das vítimas dos sismos na Venezuela.
4: O número de mortos subiu para quase 600, são agora 589 mortos e quase 3 mil feridos. Há notícia de 9 mortos portugueses e lusodescendentes. Uma missão portuguesa com cerca de 60 operacionais parte hoje para a Venezuela para ajudar nas operações de busca e salvamento. O ministro dos Negócios Estrangeiros, Paulo Rangel, disse esta manhã que a prioridade é salvar vidas.
5: Cada hora que passa é uma hora importante. Embora, como saibamos, as operações de salvamento prolongam-se mesmo para lá das 72 horas. Tem acontecido em muitos casos salvarmos algumas vidas, mesmo do passado bastantes dias, não é? Pronto, portanto, as operações de salvamento irão. Irá já alguma ajuda humanitária? Estamos a falar provavelmente de 23 toneladas.
4: Milhares de pessoas continuam desaparecidas na Venezuela. O INEM está a investigar as circunstâncias da morte de uma jovem em Vila Real, depois de ter sido dado um alerta para uma paragem cardiorrespiratória e de não ter sido possível o envio de uma viatura médica de emergência e reanimação. A jovem de 20 anos queixava-se de dificuldades respiratórias. O túnel do Grilo em Lisboa já foi reaberto, depois de ter sido fechado por causa de um incêndio na ligação que se acaba em Algés. O trânsito continua, no entanto, condicionado. Cabo Verde está a fazer história no Mundial de Futebol. É uma campanha digna de filme, que vai ser uma realidade no final deste ano. Um Milagre no Atlântico é o nome do documentário que conta a história da qualificação dos Tubarões Azuis e dos 50 anos da independência do país. Cadu Machado, o realizador, fala num duplo milagre.
6: A qualificação de Cabo Verde para o Campeonato do Mundo agora de 2026, que é um milagre, né? Era considerado um milagre ali, é a primeira vez que Cabo Verde vai ao Campeonato do Mundo, mas houve um outro milagre em Cabo Verde há 50 anos que a gente também conta, que é agora 51, na verdade, que é a história da independência de Cabo Verde, da própria formação da nação cabo-verdiana. Usando o futebol, o filme faz um paralelo histórico da própria formação cabo-verdiana e tratando essa qualificação como uma espécie de consolidação de Cabo Verde enquanto uma nação soberana e independente.
4: Seu Jorge vai ser o narrador deste Milagre no Atlântico. O documentário deve estar disponível no último trimestre do ano. Entretanto, a seleção de Cabo Verde tenta na próxima madrugada a qualificação histórica para os 16avos de final do Mundial de Futebol. Joga com a Arábia Saudita a partir da 1 da manhã.
7: Boa sorte para eles.
4: Boa
7: e
4: sorte.
7: Bom fim de semana para ti,
4: Mónica. Bom fim de semana.
7: Obrigada.
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14: No ar, Vanda Miranda.
15: Já almoçou? Muito bem. O cafezinho também já tomou? Boa. Eu não tardo a nada e vou para o segundo. Bom, mas para já trago-lhe música nesta sexta-feira, fim de semana à porta, e a M80 é sempre mais à sexta-feira, com mais ritmo, mais música. Já a seguir, recordamos September, Earth, Wind and Fire.
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Hoje trago Beastie Boys. Foram um dos grupos mais influentes da história do hip-hop, conhecidos por misturar rap com punk rock, como não gostar, não é? No meu caso. Humor irreverente e também muita inovação sonora. O grande salto aconteceu em 1986 com o álbum License to Ill. Este disco foi um fenómeno. Primeiro álbum de rap a chegar ao número 1 do top norte-americano. Inclui músicas como Fight for Your Right e No Sleep Till Brooklyn. A partir daí tornaram-se pioneiros em misturar estilos musicais. Foram induzidos no Rock and Roll Hall of Fame em 2012. Já terminaram a sua carreira, mas deixaram-nos clássicos absolutos, como este que recordamos hoje. You Gotta Fight for Your Right to Party. Os Beastie Boys, na minha playlist. Get

0: M80, é isso mesmo, com More Than a Woman, nesta sexta-feira, quase fim de semana. Olha, se está a contar as horas para sair, não está sozinho nem sozinha, diz que é o que faz a maior parte das pessoas à sexta-feira. É normal, não é? Já vamos com uma semana de trabalho. Mas continuo por aí, ao som da M80, que nós ajudamos, claro, com a melhor banda sonora. E não tarda nada, trago o Train com Hey Soul Sister. Depois, há mais música com Chris Isaac, para recordar um grande clássico deste músico, Blue Hotel. Lembra-se dessa? 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
4: Olá, Fernando.
5: Olá, Amanda, aceitando o seu desafio.
4: Sim.
5: Aproximar-me agora de um fim de semana em cheio. Em princípio, vou ver Portugal em casa de uns amigos. Sim! Vamos lá ver se a gente não fica não desiludido.
4: É verdade, vamos lá ver.
5: Mas pronto, é mais um fim de semana. Espero que estejam todos concentrados na seleção, como eu vou estar no sábado, mais a mulher e os meus amigos. Sim! Vamos ver. E pronto, é o meu último fim de semana, porque eu trabalho por turnos. E pronto, espero bem que nós tenhamos uma grande vitória, né? E desejo a todos os ouvintes e a si, particularmente, que tenham um bom fim de semana e cuidado com o sol, que a temperatura vai aumentar. Um beijinho para si, daqui é Fernando de Lisboa.
4: Um beijinho, Fernando, um beijinho, bom fim de semana, obrigada pela mensagem.
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Aliás, pode ouvir esta música na banda sonora do filme Coração Selvagem, de David Lynch. Chris Isaac contribuiu com várias músicas para a banda sonora de filmes e até entrou como ator em alguns deles, como Twin Peaks, O Silêncio dos Inocentes e De Olhos Bem Fechados. Há mais músicas

0: Teixeira.
1: E agora as notícias às 3 da tarde. Rui Tomás, poderá ter havido mais uma falha mortal do INEM.
2: Boa tarde, o INEM está a investigar a morte de uma jovem de 20 anos que sofreu uma paragem cardiorrespiratória em Vila Real, isto porque o atendimento não foi feito com uma FEMER, com um suporte avançado de vida, porque a chave não era reconhecida pela viatura. A resposta acabou por vir dos bombeiros, que fizeram manobras de reanimação que não impediram a morte desta jovem. Em 80, o presidente do Sindicato dos Técnicos de Emergência Pré-Hospitalar, Rui Lázaro, diz que a FEMER poderia ter feito a diferença.
3: A probabilidade de sobrevivência seria, de facto, bastante maior, não havendo garantias de que tivesse sucesso, mas mais grave é que têm sido denúncias como esta que temos vindo a receber com uma frequência quase diária, de viaturas do INEM paradas por avaria, sendo que as que deviam estar disponíveis de reserva para substituir estas estão em oficina, à espera de ordem de reparação, alegadamente, pelo menos é assim que a informação nos tem chegado. Estamos a tentar apurar mais dados.
2: O sindicato já tem denunciado a falta de viaturas à disposição do INEM e promete enviar uma carta a denunciar este caso à Ministra da Saúde. É o mais recente balanço das autoridades venezuelanas. O número de vítimas mortais dos sismos na madrugada de quinta-feira subiu para 589, dados revelados pela Presidente Interina do país, Delcy Rodrigues. São também já quase 3 mil os feridos confirmados. A missão portuguesa de quase 60 elementos deverá ser ainda hoje com destino à Venezuela. O Ministro dos Negócios Estrangeiros, Paulo Rangel, diz que a prioridade é salvar o máximo de vidas possível.
4: É basicamente orientada para operações de salvamento só. E por isso é que nós temos muita urgência, porque temos as pessoas disponíveis e cada hora que passa é uma hora importante. Embora, como saibamos, as operações de salvamento prolongam-se mesmo para lá das 72 horas. Tem acontecido em muitos casos salvarmos algumas vidas, mesmo do passado bastantes dias, não é? Pronto. Portanto, as operações de salvamento irão. Irá já alguma ajuda humanitária? Estamos a falar provavelmente de 23 toneladas.
2: O número de vítimas mortais portuguesas e luso-descendentes confirmadas também subiu para 9. Cabo Verde está a fazer uma campanha digna de filme neste Mundial. É isso mesmo que vai acontecer no final do ano. O Milagre no Atlântico é o documentário que conta a história da qualificação dos Tubarões Azuis e dos 50 anos da independência do país. Um duplo milagre, nas palavras do realizador Cadu Machado.
5: A qualificação de Cabo Verde para o Campeonato do Mundo agora de 2026, que é um milagre, né? Era considerado um milagre ali, a primeira vez que Cabo Verde vai ao Campeonato do Mundo, mas houve um outro milagre em Cabo Verde há 50 anos que a gente também conta, que é agora 51, na verdade, que é a história da independência de Cabo Verde, da própria formação da nação cabo-verdiana. Usando o futebol, o filme faz um paralelo histórico da própria formação cabo-verdiana e tratando essa qualificação como uma espécie de consolidação de Cabo Verde enquanto uma nação soberana e independente.
2: O filme O Milagre no Atlântico estará disponível no final deste ano. A narração é do músico brasileiro Seu Jorge.
1: Curiosa para ver. Há mais notícias daqui a uma hora. Até já, Rui.
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1: Cá estou, obrigada pela companhia desse lado. Boa sexta-feira, já será fim de semana, não é? Estamos juntos até às 4 da tarde com a melhor música de sempre. Communard, Don't Leave Me This Way, é a primeira desta hora. Depois Os Humanos, com Quero É Viver. Aí não se esqueça que esta é a hora do Show Me The Money. É hora de sabermos se alguém atendeu o telefone entre as 2 e as 3. Sendo que hoje, sim, temos vencedor certamente.
33: É muito demais.

0: os humanos na M80 com Quero é Viver. Quem vai viver bem melhor a partir de hoje é a nossa vencedora do Show Me the Money. É verdade, hoje tinha mesmo que sair, não é? E saiu. Show Me the Money. Contaram que foi à primeira, o telefone tocou uma primeira vez e atenderam logo 45 mil euros. Mais pormenores depois das 4 da tarde no regresso a casa com a Elsa Teixeira. E para a semana há mais Show Me the Money. Na próxima sexta-feira estão em jogo 20 mil euros e sim, pode começar a participar a partir de agora. Entretanto, vamos fazer aqui uma passagem pelo nosso WhatsApp.
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0: Os nossos ouvintes estão a partilhar comigo planos para o fim de semana. Henrique Pinto, olá.
2: Ai, ai, fim de semana bom vai ser este.
0: Então.
2: Portugal joga, a minha filha faz 2 anos.
0: Que bom.
2: Vai ser só festa. É festa de sábado para domingo, é festa no domingo. Amanhã também vai ser uma festa de caraças para arranjar as coisas para o aniversário. Vai ser tudo festa.
0: Não
2: tudo,
0: é fácil,
2: tudo
0: sim.
2: Umas melhor que outras, mas... tudo festa.
0: Mas festa, isso é que importa, não é?
2: Por mim podia estar tudo arranjado já, não precisava fazer nada, mas é a vida, não é? Queremos dar tudo do bom e do melhor, portanto, temos de trabalhar para isso.
0: Claro.
2: Pá, um grande abraço e beijinho para toda a gente.
0: Um beijinho,
2: bom
0: Henrique.
2: Fim,
0: bom fim de semana. Obrigada pela mensagem. 19 minutos depois das 3 da tarde, há Duran Duran com Rio. Não tarda nada, é uma grande música. E os Duran Duran vão regressar a Portugal para um concerto este ano. Já os vi ao vivo e adorei, a sério. Continuam em grande forma. 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Olá.

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1: Olá, Vanda.
2: Olá.
1: Então, este fim de semana e os próximos é praia.
2: Que bom!
1: China, praia no sábado, China no domingo.
2: Maravilha.
1: E ao final do dia, Festival dos Caracóis em Lourdes.
2: Olha,
1: beijinhos.
2: Tudo bom, beijinhos. Ana Sofia, bom fim de semana.

0: terminaram muito bem ao som dos Guns N' Roses e do clássico Sweet Child of Mine. As seis músicas seguidas desta hora na M80. Eu estou quase de saída e não estou de saída só para o fim de semana, estou de saída para férias. Encontramo-nos daqui a duas semaninhas. Antes do fim, deixo-me só assim algumas ideias para o que aí vem. 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Saiba mais na nossa agenda em m80.pt. E pronto, está feito. Boas férias para mim, boas férias para si também, se também vai de férias. Bom fim de semana para todos. Daqui a nada, ainda trago Time Bandits com Endless Road.
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dar os parabéns à vocalista dos Berlin, Terry Nunn. Fez alguns trabalhos pequenos como atriz e chegou a fazer uma audição para interpretar a princesa Leia em Star Wars, mas não ficou com o papel. Na música saiu-se melhor. Take My Breath Away continua a ser o maior sucesso da carreira. A balada de Top Gun que ganhou o Oscar de melhor canção original.

0: 4 horas com 1 minuto, que vamos atualizar as notícias com Rui Tomás. Bom dia.
1: Oh, bom dia, boa tarde.
2: Boa tarde. É o mais recente balanço das autoridades venezuelanas. O número de vítimas mortais dos sismos subiu para 589, dados revelados pela presidenta interina do país, Delcy Rodrigues. Destes mortos, pelo menos 9 são portugueses ou lusodescendentes. São também já quase 3 mil os feridos confirmados. A missão portuguesa de quase 60 elementos deverá ser ainda hoje com destino à Venezuela. Caracas, já chegaram equipas de vários países. O ministro dos Negócios Estrangeiros, Paulo Rangel, diz que a prioridade destes operacionais é salvar o máximo de vidas possível.
3: É basicamente orientada para operações de salvamento só. E por isso é que nós temos muita urgência, porque temos as pessoas disponíveis e cada hora que passa é uma hora importante. Embora, como saibamos, as operações de salvamento prolongam-se mesmo para lá das 72 horas. Tem acontecido em muitos casos salvarmos algumas vidas, mesmo do passado bastantes dias, não é? Pronto, portanto, as operações de salvamento irão. Irá já alguma ajuda humanitária? Estamos a falar provavelmente de 23 toneladas.
2: Dois terremotos de 7.2 e 7.5 na escala de Richter, separados por 1 minuto, atingiram a Venezuela na noite desta quarta-feira. O INEM está a investigar a morte de uma jovem de 20 anos que sofreu uma paragem cardiorrespiratória em Vila Real, isto porque o atendimento não foi feito com uma VEMER, com suporte avançado de vida, porque a chave não era reconhecida pela viatura. A resposta acabou por chegar por parte dos bombeiros, que fizeram manobras de reanimação que, no entanto, não impediram a morte desta jovem. Em 80, o presidente do Sindicato dos Técnicos de emergência para o hospitalar, Rui Lázaro, diz que a VEMER poderia ter feito a diferença.
4: A probabilidade de sobrevivência seria, de facto, bastante maior, não havendo garantias de que tivesse sucesso, mas mais grave é que têm sido denúncias como esta que temos vindo a receber com uma frequência quase diária, de viaturas do INEM paradas por avaria, sendo que as que deviam estar disponíveis de reserva para substituir estas estão em oficina, à espera de ordem de reparação, alegadamente, pelo menos é assim que a informação nos tem chegado. Estamos a tentar apurar mais dados.
2: O sindicato já tem denunciado a falta de viaturas à disposição do INEM e promete mesmo enviar uma carta a denunciar este caso à Ministra da Saúde. Pelo terceiro dia consecutivo foi batido o recorde de temperatura em junho, em Inglaterra. As temperaturas rondaram os 37 graus no condado de Suffolk. O Reino Unido atravessa uma vaga de calor sem precedentes, mas também recebeu avisos para o risco de tempestades e inundações nas próximas horas. Escócia, Irlanda do Norte e Norte Inglaterra serão as regiões mais afetadas por estas fortes chuvadas.
1: Vivemos tempos difíceis. Estás de volta daqui a 1 hora,
2: exatamente,
1: certo?
2: Até
1: então, até já.
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1: Então, muito boa tarde. Hoje o Regresso a Casa é comigo. Não está cá a Elsa Teixeira, mas volta na segunda-feira. Eu sou a Sandra Ferreira e estou por aqui a cuidar da música da sua vida até às 8. E trago já boas notícias para fãs de Juanes. Daqui a pouco vou oferecer bilhetes duplos.

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3: Portanto, isto é super fácil, não é? Tem que nos provar que é fã de Rouanês para merecer então estes bilhetes que temos para oferecer. Envie um áudio agora mesmo para o WhatsApp 910 25 80 81, para cantar um bocadinho desta música aqui. Vamos lá outra vez.
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3: Isto é fácil, não é? Então vá, bora lá participar e boa sorte para si. E agora vamos ouvir esta tão boa, Dancing in the Street, Mick Jagger, David Bowie.

0: que dois incríveis que se juntaram, Mick Jagger e David Bowie, só podia dar boa coisa, e uma daquelas que apetece sempre ouvir e nunca passa de moda, Dancing in the Street, no regresso a casa da M80. Uma boa viagem a todos. Tomorrow. E já agora, parabéns a quem ganhou convites para ver o concerto de Juanes, que fizeram esta linda figura.
1: Cada vez que te busco te vas, e cada vez que te llamo no estás, e por eso que debo dizer que tu solo em mis fotos estás.
0: Maravilha, não é? Maravilha. Agora outro.
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0: isso.
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0: É isto.

0: vai surgir este concerto de Juanes para ver no Porto, concerto com a M80, e vai ser 26 de julho. O colombiano sobe ao palco do Super Boca Arena no Porto. Obrigada a todos aqueles que participaram e parabéns a quem ganhou.
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0: Já voltamos à música a seguir com Justin Timberlake. Estava-me aqui a enrolar toda já.
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0: que ainda não foi feito vai ficar agora ligado ao Mundial, não tem escapatória. E estamos todos a torcer. Agora, são 4h33, vamos às informações de trânsito com o Arsénio Coelho. Olá Arsénio, boa tarde. São as primeiras, como é que está tudo?
1: Olá Sandra, boa tarde. Início desta hora de ponta com duas ocorrências na A28 no Porto, sentido Matosinhos-Porto, acidente e avaria junto ao nó da A4, com pouca distância no sentido Matosinhos-Porto, há demora da Ponte Lessa para a VCI. A VCI já com sinais amarelos, da Ponta Rábida até Francos, também de Bonjeia para a A3, em Lisboa, Ponte 25 de Abril, em Sete Rios para a Almada, A5 já em Monsanto para a Ponte e Amoreiras, o IC19 da Damaia até o Palácio de Queluz, a segunda circular das Torres até às Calvanas, sentido inverso, já com muitas paragens do relógio até a Pinamanique em direção ao IC19. E em Aveiro há um acidente no IC2 a condicionar o trânsito na localidade da Branca. Para troca de informações, 800 20 20 10, é nacional e é grátis.
0: Cá te espero daqui a meia hora. Até já.
1: Até já.
0: Agora olhamos para o tempo que faz amanhã. Conte com o céu nublado no litoral até a meia da manhã, com possibilidade de chuva fraca no litoral norte e centro e uma ligeira subida da temperatura máxima no Algarve, e vamos ter um cenário muito idêntico também para domingo no que diz respeito ao tempo. Quanto às máximas, amanhã sábado, Porto e Viana do Castelo esperam 22 graus, Ponta Delgada 23, Sagres 24, Aveiro, Viseu, Leiria e Porto Santo com 25 de máxima, Braga, Coimbra, Vila Real e Guarda 26, Lisboa e Setúbal 27, Bragança 28, Porto Alegre 29, Santarém e Faro 30 e depois temos Castelo Branco, Évora e Beja com 31 de máxima. Pois é, cá estamos no Regresso à Casa da M80, hoje sem a Elsa Teixeira, mas já volta na segunda-feira. E eu vim aqui matar saudades, que tenho que ser sincera, tinha muitas saudades de estar aqui a esta hora. Sou a Sandra Ferreira, consigo então até às 8. Daqui a pouco temos outra Sandra cá da casa, a Sandra Braga Fernandes, que traz mais um episódio do Como Se Costuma Dizer. Hoje descobrimos de onde vem a expressão trabalhar como um mouro.
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0: os Algarvios Iris com o Homem, mesmo antes de avançarmos para mais um episódio do Como Se Costuma Dizer. Já com certeza ouviu aquela expressão do trabalhar como um mouro. Agora vamos perceber de onde é que ela vem com a Sandra Braga Fernandes.
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2: Trabalhar como um mouro significa trabalhar muito, sem descanso, com esforço pesado e continuado. E normalmente usamos quase sempre com um tom de admiração por quem aguenta a carga. E de onde vem? Temos de recuar ao período da presença moura na Península Ibérica e mais tarde à Reconquista. Mouro passou a associar-se ao trabalho duro, aos labores pesados e à condição de quem era forçado a tarefas exigentes para sobreviver e pagar os pesados impostos exigidos pelos senhores cristãos. Hoje, quando se diz que alguém andou a trabalhar como um mouro, quer dizer que se esforçou de forma excepcional, muitas vezes em tarefas fisicamente exigentes ou num ritmo de trabalho sem folga. A expressão também aparece em variantes como trabalhar que nem um mouro ou mourejar.
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0: Mourejar nunca tinha ouvido dizer. Agora, trabalhar como um mouro, sei bem o que isso é. 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

É isso, mais música boa à sexta-feira. E agora fazemos a festa, que é com quem diz, só com o ritmo, não é? Porque a letra, bom, é de ouvir. Eddie Grant, Give Me Hope, Joanna.

0: Bom fim de semana com a M80. Também há muita gente que vai agora a caminho de casa e que já não trabalha para a semana por estar de férias. Que bons sortudos. Eu sou bom em setembro, portanto vou passar o verão todo aqui a chamar sortudos aos que vão de férias como se eu não fosse. Ou não é mesmo, não é? Todos temos direito. Sou a Sandra Ferreira, consigo até às 8. Este é o regresso a casa da M80. Hoje é sexta-feira, não sei se reparou, mas à sexta-feira temos o Show Me The Money. E hoje era prémio garantido. Então vamos lá saber quem é que levou os 45 mil euros. Será que foi à primeira, à segunda, à terceira? Chegou o momento de sabermos.
1: Um toque. Dois toques. Três toques.
2: Show Me The Money.
3: Uau! Não foi depois do segundo toque, mas foi depois do quarto. Uau. Parabéns! Como é que se chama?
2: Estou a falar a sério.
3: Estou a falar a sério. Tu ia brincar? Vim para aqui à tarde. Acha que eu ia brincar? Olá!
2: Olá, boa tarde.
3: Como é que se chama?
2: Alice.
3: Alice, eu sou a Vera, está boa?
2: Está muito bem, obrigada. Agora, ouça, eu não estou a acreditar.
3: Ai, acredito. Acabou de ganhar 45 mil euros.
2: Está a brincar.
3: Não estou, já lhe disse.
2: Olha, eu estou tão speechless, que não sei o que é que é de dizer. Mesmo, estou mesmo sem palavras.
3: Pode dizer o que quiser. O dinheiro está a ganho, agora pode falar comigo o resto da tarde. Eu tenho tempo. Eu vim para aqui para falar consigo, Alice.
2: Olha, eu nem estou a acreditar. Olha, eu acho que devem estar a brincar comigo, a sério.
3: Não estou acabando de ganhar 45 mil euros. Olha, Alice, sei que está aí a tremer. Sei que não estava nada à espera disto.
2: Nada.
3: Quantas mensagens é que enviou?
2: Eu enviei 3.
3: E agora eu vou-lhe perguntar a primeira coisa que vai comprar.
2: Eu não faço a minha. Eu estou incrédula. Ouça, eu estou incrédula.
3: Alice não consegue falar.
2: Não consegue falar.
3: Olha, não. E quem é que vai ser a primeira pessoa a saber deste grande prémio?
2: Vai ser o meu marido.
3: Ai, claro. Que vai ficar tão feliz. O que é que lhe vai dizer? Amor, ganhamos.
2: Ele não vai acreditar. Não vai.
3: Tal como a Alice não estava a acreditar há pouco.
2: Sim.
3: Oh, é porque sim. Merece. Alice, um grande beijinho e parabéns.
2: Olha, um grande beijinho para vocês e... Olha, não sei o que diga mais. Pronto.
3: Não precisa dizer mais nada.
2: Oh, tchau, beijinho. Tchau, tchau.
0: Foi muito emocionante. Eu adoro o Show Me The Money assim. E a Alice estava ali pronta, atendeu bem. E depois não queria acreditar, pudera, não é? 45 mil euros. Ora, para a semana está a valer 20 mil euros. Pode ganhar se participar. E para isso basta enviar a tal mensagem com a palavra vencer para o 68900. Custa 1,5€ mais IVA. Boa sorte.
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0: já são 5:02. Vamos saber agora das notícias com o Rui Tomás. Boa tarde, Rui.
1: Boa tarde. O Presidente da República lamenta as notícias que chegam da Venezuela após os sismos que mataram quase 600 pessoas, incluindo 9 portugueses e lusodescendentes. António José Surdo diz que está em contacto com o Governo para acompanhar a situação.
2: Tenho estado a acompanhar. Infelizmente, as notícias que nos chegam não são as notícias que nós desejamos. Ainda hoje de manhã, às 7 da manhã de cá, falei ao telefone com o Sr. Primeiro-Ministro. Portugal vai ajudar, como é a sua responsabilidade e uma marca da sua forma de se relacionar com todos os povos, e sobretudo porque temos uma grande comunidade de portugueses também na Venezuela que precisam do nosso apoio e que precisam que todos nos possamos unir e desenvolver todos os esforços para que todas as pessoas que ainda não foi possível contactar estejam com vida.
1: António José Sur, em Miami, onde amanhã irá acompanhar a seleção nacional. O recente balanço das autoridades venezuelanas aponta para 589 vítimas mortais e quase 3 mil desaparecidos. O INEM está a investigar a morte de uma jovem de 20 anos que sofreu uma paragem cardiorrespiratória em Vila Real, isto porque o atendimento não foi feito com uma FEMER com o suporte avançado de vida, porque a chave não era reconhecida pela viatura. A resposta acabou por vir dos bombeiros, que fizeram manobras de reanimação que não impediram a morte desta jovem. É muito O presidente do Sindicato dos Técnicos de Emergência Pré-Hospitalar, Rui Lázaro, diz que a FEMER poderia ter feito a diferença.
3: A confirmar-se a paragem cardíaca, uma resposta que demora pelo menos 20 minutos a chegar por parte da ambulância que se fez deslocar para esta ocorrência, pois inviabiliza praticamente qualquer possibilidade de recuperação desta vítima e como infelizmente terminando num desfecho trágico.
1: O sindicato já tem denunciado a falta de viaturas à disposição do INEM e promete enviar uma carta a denunciar este caso à Ministra da Saúde. O antigo guarda-redes Beto Pimparello é o convidado esta semana no podcast Classe Mundial. Um dos episódios conta está relacionado com Cristiano Ronaldo, com quem previu no Sporting e mais tarde na Seleção Nacional.
4: Eu já tinha muitos anos de Sporting, de formação. Então o Cristiano, quando chega a primeira vez, está ali muito tímido e eu disse, oh, miúdo, podes sentar aqui, como que se eu fosse alguém no balneário do Sporting. E muitos, muitos, muitos anos mais tarde, eu sentava-me atrás do Cristiano no autocarro da seleção, e o Cristiano uma vez lembra-se e disse, oh, miúdo, se quiseres podes-te sentar agora aqui à minha beira. E eu digo assim, é verdade, as voltas que a vida dá. Há 20 e tal anos disse, podes-te sentar aqui, e tu agora é que dizes-me a mim, mais velho, podes-te sentar aqui ao meu lado no autocarro.
1: Beto, antigo guarda-redes, em conversa com o Paulo Rico no podcast Classe Mundial, pode ser ouvido no site da M80, mas também no Rail.
0: E para já é tudo, daqui uma hora a mais. A seguir vamos saber do trânsito e também as previsões do tempo para o fim de semana.
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0: E agora vamos já saber como estamos no trânsito. Onde é que para, Arsénio Coelho?
24: Para na margem sul, há um incêndio numa viatura no IC20 antes da área de serviço, a condicionar o sentido Caparica-Almada no IC20 junto ao nó da Sobreda. Este incêndio nesta viatura no IC20 a condicionar o trânsito no sentido Caparica-Almada. Na A5 há um acidente ao quilómetro 9 junto ao nó da Crele, Lisboa-Cascais, o trânsito já parado em Caselas, também em Monsanto para a ponte. A ponte a chegar a Sete Rios para a margem sul, acessos já preenchidos. O IC19 de Pinamanica até ao Palácio. A segunda circular pior entre as Torres e o Relógio em ambos os sentidos. Na A1 há paragens de Alhandra até Vila Franca, devido a trabalhos. No Porto, a VCI já antecede a Ponta Rábida, da Furada até às Antas. Sentido inverso de Bonjoia até à A3 e depois de Francos até Coimbrões, já com trânsito compacto, e filas na A28 também entre a A4 e a VCI em ambos os sentidos. Para troca de informações, 800 20 20 10, é nacional e é grátis.
0: Até já, Arsénio. Boa viagem para quem segue com a M80. Agora vamos aqui olhar para o tempo em previsão. Amanhã conto com um dia de céu nublado no litoral até meio da manhã e até com possibilidade de chuva fraca no litoral norte e centro e uma ligeira subida da temperatura máxima no Algarve. Para amanhã, sábado, máxima de 22 graus para Porto e Viana do Castelo, 23 para Ponta Delgada, 24 para Sagres, 25 para Aveiro, Viseu, Leiria e Porto Santo, 26 para Braga, Coimbra, Vila Real e Guarda, Lisboa e Setúbal com 27 de máxima. Não está nada mal, não é? Tendo em conta as temperaturas dos últimos dias. Bragança, 28, Porto Alegre, 29, Santarém e Faro, 30, Castelo Branco, Évora e Beja com 31 de máxima. Eu regresso a casa da M80 hoje. Comigo sou a Sandra Ferreira. Ai, gosto tanto de estar aqui. Elsa Teixeira. Tive compromissos familiares, porque há festas de finalistas e coisas assim da escola. Foi ser mãe. Para, na segunda-feira, já cá está. O meu nome é Sandra Ferreira. Daqui a pouco jogo consigo ao... Que música é esta? Que música será? Bom, posso dizer que foi a Elsa que escolheu. Ah, pois foi. Mas já vamos falar sobre isso. Agora ouvimos Dr. Beat.
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3: 1, 2, 3, nascer outra vez, Rito Alter, M80. Bom regresso a casa, boa viagem e paciência aí no trânsito. É sexta-feira, há tanta gente que vai de férias hoje, ou não? Como é que está? Quando é que vai de férias? Eu só vou em setembro, mas sei que, por exemplo, Wanda Miranda já vai de férias na segunda-feira. Elsa Teixeira ainda não está de férias, na segunda-feira já está por aqui. Ora, a sexta-feira é sempre mais animada aqui na rádio, há sempre mais música para puxar pelo mood de fim de semana, mais música, menos repetição, mais humor, mais boa energia, que é aquilo que muitas vezes a música tem a capacidade de nos trazer.
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3: E daqui a pouco vamos então jogar ao Que Música É Esta? Será que vai acertar e descobrir qual é a música? É que é fácil, mas é só um segundinho e pode induzir em erro. É a minha dica. Pronto, já lá vamos. Para já, tenho aqui estes recados.

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2: Então está na hora, primeiro temos aqui o indicativo, hein? Que este jogo até já tem indicativo.
3: Que música é esta?
2: Então vamos lá ver que música é esta. Isto é super fácil, não é? Isto, a Elsa deixou aqui esta música, eu concordei, mas se calhar eu devia ter mudado isto, porque dá-me a ideia que é super fácil. Vamos lá ouvir mais uma vez? É fácil, muito, muito fácil. Portanto, a partir de agora, mensagens de voz, de preferência, com a resposta: que música é esta? No WhatsApp da rádio 910 25 80 81. Vamos lá ver se acerta.

0: E de repente estávamos aí numa matiné nos anos loucos 90, não é? Nos loucos anos 90. Estamos a jogar ao que música é esta. E hoje trago este segundo. Vamos lá ver se acerta nisto. Temos tido muitas mensagens aqui a chegar. Atenção que há aí muita malta a fazer confusão. Elsa não está cá hoje, estou cá, eu sou a Sandra Ferreira. Portanto, esse já não passa, já não passa. Então, vamos lá ouvir aqui esta mensagem.
1: I'm here without you, baby. Ah, pois é. Tridorzão. Sérgio Teixeira.
0: Sérgio, obrigada pela participação. Pois, eu disse que isto é fácil, mas pode dar asas aqui a confusões. Vamos ver se esta nossa ouvinte tem outro palpite.
2: Olá Sandra, daqui é o Ricardo.
3: E a Andreia.
0: Olá,
2: de Lisboa. E a música é Three Doors Down.
3: Here Without You.
2: Boa tarde, bom trabalho.
3: Beijinhos.
0: Beijinhos. Obrigada pela mensagem. Aqui mais uma participação da Margarida.
4: Olá, boa tarde, meu nome é Margarida e a música é o Nickelback, Far Away.
0: Ui, portanto temos Nickelback, temos Three Doors Down. E a música, será que é ou não? Será que esta música é um... Já temos aqui várias propostas. A música é esta. Pronto, e agora fica à espera de mais respostas via WhatsApp no 910-2580-81. Diga se conhece ou não esta música, diga-me o nome desta música, ouvindo apenas um segundo. Isto é fácil. Agora a aula dos namorados, o fim do mundo.

0: Agora 5:30 em ponto, vamos saber das notícias, do trânsito. Arsénio Coelho, como é que está tudo agora?
1: Acidente no IC19, na reta dos comandos, Sintra-Lisboa, o trânsito já parado em Terceira. A segunda circular das Torres até às Calvanas, sentido inverso do relógio até à Amadora, no IC19, até perto do local do acidente. A 5, Lisboa-Cascais, com acidente junto à Crel, já com as filas praticamente desde o viaduto Duarte Pacheco até à Crel, também em Caselas para a ponte. A ponte em Sete Rios para Almada, acesso já preenchidos. No IC20, incêndio numa viatura antes da área de serviço, sentido Caparica a Almada, o trânsito ainda condicionado. Na Cril, há um acidente na Pontinha, sentido Sacavém-Algés. No Porto, há filas na A1 de Coimbrões até às Antas, na VCI, também no sentido inverso da Ponte do Freixo até à A3 e da Perlada até Coimbrões. A IAP é pior em direção a Matosinhos e A3, também da A4 em Águas Santas até à via de cintura interna. Para troca de informações, 800 20 20 10, é nacional e é grátis.
0: Até já, Arsénio. Agora o tempo. Um fim de semana com céu nublado no litoral até meio da manhã e a possibilidade de chuva fraca no litoral norte e centro. Para amanhã temos uma ligeira subida da temperatura máxima no Algarve e vamos então às máximas para amanhã e começamos pelas mais altas. Castelo Branco, Évora e Beja 31, Santarém e Faro 30, Porto Alegre 29, Bragança 28, Lisboa e Setúbal 27, Braga, Coimbra, Vila Real e Guarda com 26 de máxima, Aveiro, Viseu, Leiria e Porto Santo com 25, Sagres 24, Ponta Delgada 23 e depois Porto e Viana do Castelo com 22 de máxima.
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0: É isso hoje sem
2: que Elsa Teixeira.
0: Elsa Teixeira já volta na segunda-feira. Então, estamos a jogar que música é esta? Ainda agora estava aqui a olhar para o nosso WhatsApp e uma ouvinte a perguntar. Então, que música é esta hoje? Ah, sim senhoras, estamos a jogar e a música é esta. Ai, é que isto... Eu sei, isto é muito fácil, mas pode induzir em erro. Há aqui ouvintes a dizerem que são os Nickelback, há outros que estão a dizer que são os Three Doors Down. Bom, se tiver o seu palpite, se acha que sabe que música é esta, ouvindo apenas este segundo, então força nisso, toca a enviar uma mensagem, um áudio aqui para o WhatsApp da rádio, o 910 25 80 81, serve para isso mesmo.

0: I Need Somebody, Bryan Adams, na M80. Agora são 5h37, estamos a jogar ao Que Música É Esta? É isto, num segundo, consegue ou não descobrir que música é esta? Vamos aqui, de novo, dar uma voltinha pelo WhatsApp para perceber o que é que tem entrado e se estão a acertar ou não. Bom, começa aqui pelo João. Olá, João.
1: Olá, olá. Eu acho que é o Mikel Arancho, A Um Minuto de Ti.
0: Será que é essa ou não?
2: Boa tarde, M80. Ai, que eu hoje vou arriscar tudo. Eu tenho quase a certeza que é uma das músicas que eu mais adoro e que fez 25 anos ontem. Que eles nunca falham cá em Portugal. Sobre os James.
0: Ui.
2: Com Get It Away With It All Messed Up. Isso. Get It Away With It All Messed Up. That's the living.
0: Adoro.
2: Adoro. E agora quero mandar um grande beijinho para o meu irmão, Tiago. Espero que ele esteja a ouvir, se não tiver. Já está, que ele está no trânsito, de certeza, entretanto. Beijinho para todos, bom fim de semana.
0: E boa viagem, obrigada.
3: Ai, Sandrinha, estavas a fazer uma partida. Essa música é Miguel Erickson, Ao Minuto de Ti. Ah, beijinhos, bom fim de semana, Ricardo Gondomar.
0: Ricardo, obrigada pela participação.
4: Olá, Rita de Almada. Rita, eu imagino que a música se chama Here Without You, eu só sei que vai algo assim deste género. Here Without You, baby. Na, na, na, na, na, na, na. Think about you, baby. In my dreams about you all the time. E depois vai sair adiante e tal coisa. Eu acho que é esta.
0: Porreiro, Rita. Tchau, tchau. Sim, agora resta saber se é ou não. Se esta música é uma música dos Three Doors Down. Vamos ver daqui a pouco.
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9: Hoje é comigo, sou a Sandra Ferreira e que bom que está a ser jogar ao Que Música é Esta aqui no Regresso a Casa. Trago esta.
0: Que música é esta?
9: E então, as respostas têm chegado. E quase toda... Há aqui uma grande, grande maioria de ouvintes que acham que esta música é dos Three Doors Down. E o Arthur até diz aqui, mandou uma mensagem escrita que diz assim: Three Doors Down, vai começar a novela Força do Querer. Fui, estava muito, estava muito apressado. Há quem diga que é o Justin Timberlake, há quem diga que são os Scorpions, a Teresa, por exemplo. E será que é ou não é? Vamos aqui a tentar voltar a ouvir algumas respostas. Vamos começar aqui agora por esta.
10: Oi, M80, daqui fala Rodrigo,
11: Carolina
12: e Carlos.
10: Achamos que a música de hoje é
12: Miquel Arancho, Ao Minuto de Ti.
9: Lindo.
10: Muitos.
11: Obrigada.
10: E beijinhos.
9: Beijinho. Isto parece que foi ensaiado, não é? Foi tão querido. Um grande beijinho para vocês e bom fim de semana.
13: Alô, pessoal da M80.
9: Olá,
13: daqui é o Duarte, Lisboa. E sou mesmo a Three Doors Down, Here Without You, é verdade. Mas, e se fosse Road Tripping dos Red Hot Chili Peppers?
9: Ouçam
13: bem, pode ser também. Experimentem, vejam. Abraço a todos.
9: Um grande beijinho, obrigada. Vamos aqui explorar mais uma, ouvir aqui esta da Carla.
14: Olá, mãe Santa. Eu acho que a música de hoje é dos Red Hot Chili Peppers, Californication. Um beijinho dos Açores.
9: Oh, um grande beijinho também para os Açores, mas não é Red Hot Chili Peppers.
15: Hoje parece-me Miquel Arantes, aumenta toda a
9: ideia.
15: Bom fim de semana, Carlos de Valongo.
9: Carlos, é isso mesmo. Portanto, todos os ouvintes que deixaram áudios a dizer há um minuto ou até Miquel Arantzun ganharam a satisfação de acertar na música e ganham também a oportunidade de matar saudades e ouvi-la toda agora. E obrigada pelas vossas participações, foi muito bom.

0: Menos.
1: Uau.
0: Penso eu, boa tarde. João, Diana do Castelo, beijinho para todos, bom fim de semana, férias.
1: É, boa onda, João, obrigada pela mensagem, tinha que passar. Bom, mas ficaram muitas de fora, é uma pena. Nem sei se a segunda-feira vou conseguir ouvi-las todas, né? Até segunda-feira, não sei, porque de facto caíram muitas mensagens. A maioria lá está a dizer que isto era uma música dos Three Doors Down. Não era o Mikel Aranson. Então, vamos lá falar de um programa que acontece ao fim de semana e que numa hora traz 10 músicas do mesmo artista ou banda, que por acaso até é apresentado por mim. Vai para o ar amanhã, às 10 da manhã, e depois repete no domingo às 4 da tarde. E quem é que vai poder ouvir neste M80 Top 10? Madonna, 10 músicas de Madonna, as 10 músicas mais famosas de Madonna. Será que esta tem que estar na lista ou não?

Ai, agora sou eu a falar, não é? Pois, porque a Madonna, entretanto, saiu mais cedo. Então, Madonna vai estar em destaque no M80 Top 10 amanhã, entre as 10 e as 11, e depois no domingo, a partir das 4 da tarde, 10 músicas para ouvir de Madonna.

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2: E agora as notícias com o Rui Tomás às 8:02.
3: Boa tarde, só para 15 o número de vítimas mortais confirmadas entre portugueses e lusodescendentes no duplo sismo da Venezuela. O mais recente balanço foi pelo secretário de Estado das Comunidades, Emílio Sousa.
4: O número de vítimas mortais já vai em 15. São 15 portugueses e lusodescendentes, o atual número de vítimas confirmados pelos nossos serviços. Os desaparecidos, os números ainda são muito voláteis. Nós tínhamos há pouco 56 desaparecidos, entretanto já tem havido algumas informações contraditórias, mas estas números são os que temos neste momento.
3: Emílio Sousa no aeroporto de Beja, de onde saem por esta hora os 64 operacionais da missão portuguesa à Venezuela, que irá durar no mínimo 10 dias.
4: A duração é o mínimo 10 dias, mas eu penso que poderá ser prolongada ou não, depende agora das circunstâncias no terreno, porque também foi acionado o mecanismo europeu de emergência, há uma coordenação dos diferentes países europeus que estão a fazer chegar esta ajuda, e nós vamos integrar essas equipas. Portanto, neste momento, o prazo, a duração da missão dependerá das condições no terreno, e vai ser sempre uma situação que será alterada caso a caso.
3: O Presidente da República lamentou hoje as notícias que chegam da Venezuela. António José Seguro diz que está em contacto com o Governo para acompanhar toda a situação.
5: Tenho estado a acompanhar. Infelizmente, as notícias que nos chegam não são as notícias que nós desejamos. Ainda hoje de manhã, às 7 da manhã, de cá, falei ao telefone com o Sr. Primeiro-Ministro. Portugal vai ajudar, como é a sua responsabilidade e uma marca da sua forma de se relacionar com todos os povos, e sobretudo porque temos uma grande comunidade de portugueses também na Venezuela que precisam do nosso apoio e que precisam que todos nos possamos unir e desenvolver todos os esforços para que todas as pessoas que ainda não foi possível contactar estejam com vida.
3: António José Seguro em Miami, onde amanhã irá acompanhar a Seleção Nacional. O recente balanço das autoridades venezuelanas aponta para 589 vítimas mortais e quase 3 mil desaparecidos. Roberto Martínez revela que a preparação para o jogo com a Colômbia começou no passado mês de março, na divisão da partida que fecha a participação portuguesa no Grupo K do Campeonato do Mundo. O selecionador nacional diz que não está a fazer contas para perceber quem será o adversário na próxima fase.
6: Num torneio como o Mundial não há caminho certo, não há a posição certa. O que é importante é chegar ao melhor nível dentro do balneário, e isso só consegues atingir isso depois de ganhar o jogo. Então, o foco amanhã é respeitar muito a Colômbia. Tem um desafio diferente ao nível tático dos jogos que tivemos anteriormente, mas para nós o foco é continuar aquilo que fizemos durante o segundo jogo, tentar melhorar aspectos que precisamos de melhorar.
3: Portugal defronta a Colômbia na noite de sábado para domingo a partir da meia-noite e meia.
2: Até já, Rui. A seguir vamos saber do trânsito.
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2: 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Como é que está o trânsito? É o que queremos saber, Arsénio Coelho.
3: Está parado na A5, mantém-se o acidente junto ao nó da Crel, Lisboa-Cascais. O trânsito acumulado desde o viaduto Duarte Pacheco até ao nó da Crel, também em Caselas para a Ponte. A Ponte mantém-se em Campolide para a Margem Sul. Acessos preenchidos, ainda o acidente no IC19 na reta dos Comandos. Sintra-Lisboa, o trânsito lento desde a reta do Cacém. A segunda circular do Eixo Norte-Sul até às Calvanas, sentido inverso das Calvanas até à Amadora no IC19. Acidente na Crel, na Pontinha, sentido Sacavém, Algés, já com as filas no Senhor Roubado. Na Ponte Vasco da Gama, há abrandamentos da Cala de Samora até ao Montijo. No Porto, há um de Canidelo até Francos e depois da Via Norte até às Antas na VCI, sentido inverso da Ponte do Freixo até à A3 e de Francos até Coimbrões. Há 28 entre a A4 e a VCI nos dois sentidos e a A3 também de Águas Santas para a VCI. Para a troca de informações, 800-2020-10 é nacional e é grátis.
2: Até já, Arsénio Coelho, com o trânsito volta daqui a pouco. Vamos agora olhar para as previsões do tempo. Um fim de semana que traz alguma descida das temperaturas no geral, se bem que amanhã subida da máxima no Algarve e céu nublado no litoral até meio da manhã e com a possibilidade de chuva fraca no litoral norte e centro. Para amanhã máxima de 31 graus para Castelo Branco, Évora e Beja, 30 para Santarém e Faro, 29 para Porto Alegre, 28 para Bragança, 27 para Lisboa e Setúbal, 26 para Braga, Coimbra, Vila Real e Guarda, 25 para Porto Santo, Leiria, Viseu e Aveiro, 24 para Sagres, 23 para Ponta Delgada e Porto e Viana do Castelo serão as cidades mais fresquinhas amanhã, com 22 de máxima prevista.
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2: Sandra Ferreira por aqui, consigo ainda até às 8 e à sexta-feira há sempre mais música e mais animada. É fim de semana.
0: É muito demais.

0: a última volta. Robert Palmer, na M80, de longe, a música da sua vida. Obrigada por estar a fazer a sua viagem connosco. Não há melhor, sexta-feira ainda por cima, a música já puxa assim pelo mood de fim de semana. Ora bem, sexta-feira também é aquele dia em que há Show Me The Money. Hoje era prémio garantido e vamos ouvir o momento. Será que quem ganhou demorou muito a atender o telefone?
1: Um toque. Dois toques. Três toques.
2: Show Me The Money.
3: Não foi depois do segundo toque, mas foi depois do quarto. Parabéns, como é que se chama?
2: Estou a falar a sério.
3: Estou a falar a sério, eu ia brincar, vim para aqui à tarde. Acha que eu ia brincar? Olá.
2: Olá, boa tarde.
3: Como é que se chama?
2: Alice.
3: Alice, eu sou a Vera, está boa?
2: Está muito bem, obrigada. Ouça, eu não estou a acreditar.
3: Ai, acredito, acabou de ganhar 45 mil euros.
2: Está a brincar?
3: Não estou, já lhe disse.
2: Olha, eu estou tão speechless que não sei o que é que é de dizer. Mesmo, estou mesmo sem palavras.
3: Pode dizer o que quiser. O dinheiro está a ganho. Agora pode falar comigo o resto da tarde. Eu tenho tempo. Eu vim para aqui para falar consigo, Alice.
2: Olha, eu nem estou a acreditar. Olha, eu acho que a mim está a brincar comigo, a sério.
3: Não estou. Acabou de ganhar 45 mil euros. Olha, Alice, sei que está aí a tremer. Sei que não estava nada à espera disto.
2: Nada.
3: Quantas mensagens é que enviou?
2: Eu enviei 3.
3: E agora eu vou-lhe perguntar a primeira coisa que vai comprar.
2: Eu não faço a minha. Eu estou incrédula. Ouça, eu estou incrédula.
3: Alice não consegue falar.
2: Não consegue falar.
3: Olha, não. E quem é que vai ser a primeira pessoa a saber deste grande prémio?
2: Vai ser o meu marido.
3: Ai, claro. Vai ficar tão feliz. O que é que lhe vai dizer? Amor, ganhamos.
2: Ele não vai acreditar. Não vai.

0: Tal como a Alice não estava a acreditar há pouco.
1: Sim.
0: Oh, é porque merece. Alice, um grande beijinho e parabéns.
1: Olha, um grande beijinho para vocês e... Olha, não sei o que diga mais. Pronto.
0: Não precisa dizer mais nada.
1: Oh, tchau, beijinho. Tchau, tchau.
2: Para o final, a Alice estava a ficar emocionada, não é? Eu acho que se a Vera continuasse a falar com a Alice, ela ia chorar. 45 mil euros, meu Deus. Ora bem, então, a Alice está com o verão feito, muitos parabéns. 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
2: Daqui a pouco vamos saber do tempo e também do trânsito, mas antes ainda toca Belinda Carlisle, depois disto.
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0: versão mais refrescante da Belinda Carlisle deste Heaven is a Place on Earth. Então, muito boa tarde. Agora vamos saber do trânsito. Arsénio Coelho, onde é que está pior a esta hora? Arsénio.
1: E temos, nesta altura, um acidente na A28 em Fajoses, a condicionar o sentido Porto Viana, na A28, também em Descendim e AVCI nos dois sentidos, na A1 de Coimbrões até às Antas, sentido inverso da Ponte do Freixo até à 3 e de Francos para a Ponte da Rábida. Em Lisboa, mantém-se o acidente na A5 junto à Carel Lisboa-Cascais, com as filas no viaduto Duarte Pacheco, também em Monsanto para a Ponte. A Ponte mantém-se em Campo Lida para Almada, acessos preenchidos. Acidente no IC19, Sintra-Lisboa, na reta dos comandos, as filas desde Paiões até a Amadora, a segunda circular das Torres até às Calvanas, sentido inverso do relógio até a Amadora no IC19, acidente na Cril na Pontinha, Sacavém-Algés, com as filas no Senhor Roubado e trânsito também intenso na Ponte Vasco da Gama, da Cala de Samora até à saída para o Montijo. Para troca de informações, 800 20 20 10.
0: É isso, até já, Arsénio.
1: Até já.
0: Agora, no tempo para este fim de semana e depois da trovoada e da chuva, o sol volta a ganhar terreno. Sábado e domingo prometem tempo estável em quase todo o país. Só o litoral norte e centro é que pode acordar assim com mais nuvens e alguma chuva fraca. No resto, conto com um fim de semana perfeito para ir à praia, passear ou simplesmente aproveitar o ar livre. Amanhã máxima de 22 graus para Porto e Viana do Castelo, 23 para Ponta Delgada, 24 para Sagres, 25 para Aveiro, Viseu, Leiria e Porto Santo, 26 para Braga, Coimbra, Vila Real e Guarda, Lisboa e Setúbal 27, Bragança 28, Porto Alegre 29, Santarém e Faro 30, Castelo Branco, Évora e Beja com 31 de máxima.
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0: Vem aí, entre aspas, Britney Spears com uma música que eu adoro, atenção à letra, Toxic, e há também Pet Shop Boys.

0: essa a vida é. That's the way life is. Pet Shop Boys, não é? M80, é a hora boa do regresso a casa à sexta-feira. Tem outro gostinho, verdade ou não? À sexta-feira, o regresso a casa é mais apetecido. Já agora, se pudesse fugir, entre aspas, durante as próximas 48 horas, para onde é que ia? É uma pergunta que nos faz sonhar. Estamos a 18 minutos das 7 da tarde. Vamos voltar à música daqui a pouco para ouvir Rádio Macau e também para ouvir a playlist da Wanda. E ela hoje traz a minha música preferida dos Beastie Boys.
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1: Hoje trago Beastie Boys. Foram um dos grupos mais influentes da história do hip-hop, conhecidos por misturar rap com punk rock, como não gostar, não é? No meu caso. Humor irreverente e também muita inovação sonora. O grande salto aconteceu em 1986 com o álbum License to Hill. Este disco foi um fenómeno. Primeiro álbum de rap a chegar ao número 1 do top norte-americano. Inclui músicas como Fight for Your Right e No Sleep Till Brooklyn. A partir daí tornaram-se pioneiros em misturar estilos musicais. Foram induzidos no Rock and Roll Hall of Fame em 2012, já terminaram a sua carreira, mas deixaram-nos clássicos absolutos, como este que recordamos hoje, You Gotta Fight for Your Right to Party, os Beastie Boys, na minha playlist.

tão bom, soube mesmo bem ouvir isto. Ah, ainda bem que há uma playlist da banda, gosto muito. E se quiser voltar a ouvir, também pode usar a app Rail para ouvir este e outros conteúdos da M80. Não, hoje é com Sandra Ferreira, mas estou aqui muito bem, até às 8 consigo. Uma boa viagem agora com Kelly Clark.

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0: Já são 7 horas, com mais um minuto, vamos saber das notícias com o Rui Tomás. Boa tarde.
1: Boa tarde. Continua a subir o número de vítimas mortais confirmadas do duplo sismo na Venezuela. São já 920. É o mais recente balanço feito pelo presidente da Assembleia Nacional Venezuelana. Estou a juntar-se a 3.360 feridos. Das vítimas mortais, pelo menos 28 são portugueses ou luso-descendentes, como explicou aos jornalistas o secretário de Estado das Comunidades, Emílio Sousa.
2: Acabamos de receber essa informação dos nossos serviços na Venezuela, de que o número de mortos de portugueses e luso-descendentes que é de 28 neste momento e 85 que estão incontactáveis, desaparecidos. Há sítios mais críticos, mas são em vários locais onde o sismo foi mais forte.
1: Emílio Sousa em Beja, onde dentro de meia hora saem dois aviões com mais de 60 operacionais que se dirigem para a Venezuela para apoiar as missões de busca e de resgate que deverão durar no mínimo 10 dias.
3: A duração é o mínimo 10 dias, mas eu penso que poderá ser prolongado ou não, depende agora das circunstâncias no terreno, porque também foi acionado o mecanismo europeu de emergência. Há uma coordenação dos diferentes países europeus que estão a fazer chegar esta ajuda e nós vamos integrar essas equipas. Portanto, neste momento, o prazo ou a duração da missão dependerá as condições no terreno e vai ser sempre uma situação que será alterada caso a caso.
1: Neste duplo sismo foram completamente destruídos 383 edifícios, incluindo 13 hospitais e 25 centros comerciais. Roberto Martínez revelou que a preparação para o jogo com a Colômbia começou no passado mês de março, na divisão da partida, que fecha a participação portuguesa no Grupo K do Campeonato do Mundo. O selecionador nacional disse que não está a fazer contas para perceber quem será o adversário na próxima fase.
4: Num torneio como o Mundial não há caminho certo, não há a posição certa. O que é importante é chegar ao melhor nível dentro do balneário e isso só consegues atingir isso depois de ganhar o jogo. Então, o foco amanhã é respeitar muito a Colômbia, tem um desafio diferente ao nível tático dos jogos que tivemos anteriormente, mas para nós o foco é continuar aquilo que fizemos durante o segundo jogo, tentar melhorar aspectos que precisamos de melhorar.
1: Portugal defronta a Colômbia na noite de sábado para domingo a partir da meia-noite e meia. Uma nota final para um português que se prepara para se tornar a transferência mais cara de sempre do AC Milan. Gonçalo Ramos poderá estar a caminho de Itália para ser treinado por Ruben Amorim. A notícia está a ser avançada pela imprensa desportiva. O internacional português deverá custar 55 milhões de euros aos Rossoneri, ultrapassando os quase 50 milhões que custou Rafael Leão em 2019. No avançado já terá realizado os exames físicos na Flórida, onde Portugal joga o Campeonato do Mundo.
0: Esses números deixam-me louca. É tudo às 8, há mais.
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0: E já voltamos à música, mas primeiro temos que ir saber das informações de trânsito daqui a pouco.
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3: Muito giro isto, não perder às segundas-feiras aqui no Regresso a Casa com a Elsa Teixeira.
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3: Vamos saber do trânsito. Arsénio Coelho, onde é que está a parar a esta hora o trânsito?
4: Na Marginal há um acidente em Carcavelos, sentido Lisboa-Cascais. O trânsito está cortado e está a ser desviado na primeira rotunda de Carcavelos, no sentido Lisboa-Cascais. Devido a este acidente, está a ser desviado pelo interior de Carcavelos e já acumulado no alto da Barra. Acidente ainda no IC19, Sintra-Lisboa, na reta dos comandos, ainda com as filas do Alto do Cacém até à Amadora, a segunda circular do Eixo Norte-Sul até às Calvanas, sentido inverso da Zona Comercial até à Amadora no IC19, ponto 25 de Abril mantém-se em Campolide, Aqueduto para Almada, A5 em Monsanto para a Ponte, para Cascais também de Monsanto até à área de serviço de Oeiras, com informação de um acidente em Monsanto ao quilómetro 2, ainda o acidente na Cril, na Pontinha Sacavém-Algés e as filas no Senhor Roubado e trânsito intenso, mais intenso, da Cala de Zamora até ao Montijo, na Ponte Vasco da Gama. A norte, ainda o acidente na A28 em Feijoses, sentido Porto Viana, o trânsito parado em Modivas até Feijoses, VCI de Bessa Leite até Francos e do Amial até às Antas, no sentido contrário do Mercado até à 3 e depois de Francos até à Ponte da Arrábida. Para troca de informações, 800-2020-10. É nacional e é grátis.
3: Não, Sandra, deve ser só eu, mas tu dizes Feijoses e eu penso em Filhoses. Pronto.
4: Tu pensas em tudo.
3: Tenho que esperar até o Natal. Beijinhos.
4: Beijinhos, até amanhã.
3: Até amanhã, bom fim de semana. E vamos ter aí, depois da chuva e da trovoada, sol que vai voltar a brilhar. Portanto, amanhã e domingo, tempo estável em quase todo o país. Só o litoral norte e centro é que pode acordar com mais nuvens e alguma chuva fraca. No resto do país, conto com um fim de semana perfeito para ir à praia, passear ou simplesmente aproveitar o ar livre. Máximas para amanhã sábado: Porto e Viana do Castelo 22, Ponta Delgada 23, Sagres 24, Aveiro, Viseu, Leiria e Porto Santo 25, Braga, Coimbra, Vila Real e Guarda com 26 de máxima, Lisboa e Setúbal com uma máxima de 27, Bragança 28, Porto Alegre 29, Santarém e Faro 30 e depois temos Castelo Branco, Évora e Beja com 31 de máxima prevista. Isso, regresso à casa da M80, que hoje é feito por mim. Sou a Sandra Ferreira, gosto muito de estar aqui. Fico ainda até às 8 com música boa, que traz aquele mood bom de fim de semana. Sim, à sexta-feira há sempre mais música aqui na M80. E agora, vamos ouvir os Talking Heads. E a propósito, David Byrne volta a Portugal este verão. Concerto imperdível no AGA School Jazz. Tome nota, é no dia 14 de julho. Vamos ouvir Road to Nowhere agora. 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

Um funkyzinho fica sempre bem, sobretudo uma sexta-feira, verdade? Isto é incrível. Lip-sync com Funky Town, aqui na M80, a rádio que de longe passa a música da sua vida. Vamos lá falar de concertos. Há bandas que fazem, de facto, parte da história do rock e depois temos os Scorpions. Mais de 6 décadas de carreira, mais de 120 milhões de discos vendidos e mais de 5 mil concertos. Depois continuam a encher salas por todo o mundo. É de facto impressionante. E vão voltar a Portugal com a Coming Home Tour, que passa no dia 8 de julho pela Mel Arena, aqui em Lisboa. Um concerto com o apoio da M80. Portanto, quem nunca viu, aí está uma boa oportunidade. Quem já viu, tem também, talvez, das últimas oportunidades de voltar a ouvir canções como esta ao vivo. Como estas, aliás.

sucessos não faltam, não é? No repertório dos enormes Scorpions. E se ainda não garantiu o seu lugar, então esta é a altura. Os Scorpions estão de regresso a Portugal e de facto há concertos que merecem mesmo ser vividos ao vivo. Primeira parte com Anthrax, Scorpions em Portugal com apoio da M80. Agora são quase 7h30, 7h26, vem a música do Phil Collins, mas há mais, há também Marta Plantier, New Order e Technotronic. Só coisas boas, portanto.

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sexta-feira é o melhor dia da semana, porque há sempre mais. Nem é muito. Sobretudo, mais música.

0: Daqui a pouco, depois das 8, tem 80 Rock Party com o Francisco Gil para entrar em bom no fim de semana. Falando em fim de semana, amanhã estou consigo às 10 da manhã e trago 10 músicas de Madonna, as 10 músicas mais famosas de Madonna. É mais um M80 Top 10. Amanhã às 10 e depois no domingo às 4 da tarde. Sou Sandra Ferreira, desejo a todos um bom fim de semana e também umas boas férias a quem já vai de férias.
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0: Boa noite. Continua a subir o número de vítimas mortais confirmadas do duplo sismo na Venezuela. São já 920. É o mais recente balanço feito pelo presidente da Assembleia Nacional da Venezuela. Estou a juntar a 3.360 feridos. Destes mortos, pelo menos 28 são portugueses ou lusodescendentes, segundo o secretário de Estado das Comunidades, Emídio Sousa.
1: Acabamos de receber essa informação dos nossos serviços na Venezuela, de que o número de mortos de portugueses e lusodescendentes que é de 28 neste momento e 85 que estão incontactáveis, desaparecidos. Há sítios mais críticos, mas são em vários locais onde o sismo foi mais forte.
0: Emídio Sousa em Beja, onde dentro de uma hora saem dois aviões com mais de 60 operacionais que se dirigem para a Venezuela para apoiar as missões de busca e resgate num período mínimo de 10 dias.
2: A duração é o mínimo de 10 dias, mas eu penso que poderá ser prolongado ou não, depende agora das circunstâncias no terreno, porque também foi acionado o mecanismo europeu de emergência. Há uma coordenação dos diferentes países europeus que estão a fazer chegar esta ajuda e nós vamos integrar essas equipas. Portanto, neste momento, o prazo ou a duração da missão dependerá das condições no terreno e vai ser sempre uma situação que será alterada caso a caso.
0: No duplo sismo foram completamente destruídos 383 edifícios, incluindo 13 hospitais. E por esta hora regressam as partidas do Mundial. A Noruega defronta a França, sendo que os nórdicos mexem muito na equipa, que começa com o Alan no banco. Já os gauleses mantêm o 11 habitual. Também por esta hora começa o Senegal-Iraque. À 1 da manhã joga-se Uruguai-Espanha e o Cabo Verde-Arábia Saudita. Às 4 da manhã, em vez do Bélgica-Nova Zelândia e o Egito-Irão. Uma nota final para o trânsito. A Avenida Marginal está cortada no sentido de Lisboa-Cascais, devido a um acidente na zona de Carcavelos. Duas pessoas ficaram feridas, uma delas em estado grave, numa colisão que envolveu dois ligeiros e uma moto. O trânsito está a ser desviado para o interior de Carcavelos.

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3: Sou eu mesmo e trago-lhe o M80 Rock Party, aquilo que acontece habitualmente à sexta-feira aqui na M80, que é mais música, e a partir das 8 da noite até às 23 é mais rock. É o M80 Rock Party, disponível em M80 FM, mas também na nossa rádio web, M80 Rock, em também formato podcast em M80.pt e no Rail. No Rail está tudo aqui. E para começar, na nossa viagem pelo rock, vamos até 1987, música que foi lançada no álbum White Splash Smile, uma canção incrível de Billy Idol. Quem mais para começar mais um grande M80 Rock Party?
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0: Os Black Crowes, álbum de 1990. Até podia ser Show Me The Money, mas não é Shake Your Money Maker. O álbum onde está este Hard To Handle no M80 Rock Party. Daqui a pouco, Ramones.
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0: M80 Rock Party, do universo de Shrek, diretamente para o seu rádio. Este tema, I'm a Believer, Smash Mouth, original dos Monkees. Daqui a pouco, Shania Twain vai tocar aqui.
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1: Mais um dia marcado pelo duplo sismo na Venezuela. Os números de vítimas continuam a subir. Às 8 da noite estavam confirmadas as mortes de 28 portugueses e luso-descendentes. Assim anunciou o secretário de Estado das Comunidades, Emílio Sousa.
2: Acabámos de receber essa informação dos nossos serviços na Venezuela de que o número de mortos de portugueses e luso-descendentes que é de 28 neste momento e 85 que estão incontactáveis desaparecidos. Há sítios mais críticos, mas são em vários locais onde o sismo foi mais forte.
1: Entretanto, devem partir esta noite para a Venezuela 64 operacionais para ajudar nas buscas e salvamento, uma missão que deverá durar pelo menos 10 dias. O novo balanço oficial aponta para 929 mortos e 3.360 feridos. O INEM está a investigar as circunstâncias da morte de uma jovem em Vila Real, isto depois de um alerta para uma paragem cardiorrespiratória e de não ter sido possível o envio de uma viatura médica de emergência e reanimação. A jovem de 20 anos queixava-se de dificuldades respiratórias. Nos Estados Unidos, Roberto Martínez diz que não está a fazer contas em relação à próxima fase. O selecionador diz que a preparação para o jogo com a Colômbia começou no mês de março, é o último do Grupo K para o Mundial de Futebol, e adianta que todos os jogadores estão aptos para ir a jogo.
3: A ideia é ter todos os jogadores preparados. Acho que agora estamos já numa altura onde a equipa pode fazer 2-3 substituições ao intervalo e a equipa continuar ao mesmo nível tático e ao mesmo nível de qualidade técnica.
1: Colômbia, Portugal é na noite de sábado para domingo, à meia-noite e meia. A esta hora decorrem os jogos do Grupo I entre Noruega e França e Senegal e Iraque. E em dia de Euromilhões pode conhecer a chave vencedora no nosso site. Está feito o resumo do dia. Boa noite, bom fim de semana.
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8: Boa noite.
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8: Está no ar mais uma parte do M80 Rock Party. Vamos começar por lhe dizer que esta banda australiana conseguiu também, graças a este tema, ter popularidade não só na Europa, mas também nos Estados Unidos. E graças a esta música que foi lançada em 1987 no álbum Man of Colors. Estou-lhe a falar dos Ice House. Adoro esta música. Chama-se Crazy. E é a banda sonora perfeita para o momento.
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1: Daqui a pouco, Def Leppard.
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A banda de Javier Andreu fez um grande dueto com o Reverendo do GNR, mas aqui com El Limit, o grande clássico de Nuestros Hermanos La Frontera. E já que falamos em nossos irmãos, por que não ir até ao Brasil e relembrar este vira-vira, Mamonas Assassinas, agora a tocar aqui no M80 Rock Party. Boa noite.

0: Roxanne, grande tema dos Police. Daqui a pouco há Jet, Are You Gonna Be My Girl, mas também When It's Over, os Lover Boy.
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When It's Over, tema dos Loverboy, banda canadiana que trouxe vários êxitos à Europa, como por exemplo Working for the Weekend, Turn Me Loose e Hot Girls in Love, e também, claro, este When It's Over, e por isso mesmo trouxemos para o M80 Rock Party. E já que falamos em grandes êxitos que atravessaram o mundo, esta banda foi o mundo inteiro, os Beatles.

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Bem-vindos para mais uma hora do M80 Rock Party. Há mais para ouvir, vamos começar a dançar e esse é o objetivo também deste programa, é colocar a música rock, mas que o faça dançar. Fall Out Boy com Dance Dance e Lonely Boy, o grande tema dos Black Keys, são as duas primeiras desta hora. Bem-vindos. 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

0: Lonely Boy, que grande tema, os Black Keys no M80 Rock Party.
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0: Daqui a pouco no ar também Bruce Springsteen e os Presidents of United States of America com Lamp.
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0: Que clássico, não é? Road of Blues, Doors, de Jim Morrison. E agora, esta é a versão que eu gosto mais, é a versão ao vivo. I Want You to Want Me, Chip Trick, no M80 Rock Party. Boa noite.
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0: Esta daquelas está no meu top 10 músicas que eu gosto de ouvir, principalmente para ficar assim mais para cima. Motorcycle Emptiness, Manic Street Preachers, no M80 Rock Party. E daqui a pouco, Mão Morta vai bater, mas não é naquela porta, é aqui mesmo.
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mais uma daquelas bandas que eu tenho grande respeito. Os Talk Talk, gosto muito. It's My Life, a ser relembrado nesta emissão do M80 Rock Party. Mais uma vez, boa noite. Estamos a caminho do fim, mas ainda há tempo para ouvir este Burning Heart, banda sonora de Rocky, os grandes Survivor do M80 Rock Party. Que grande fim de semana e com a banda sonora certa. Boa noite, eu sou o Francisco Gil, este é o M80 Rock Party.

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1: E agora, vamos parar a festa. Está na altura de fecharmos a pista e, como habitualmente, com uma grande balada. E sabem, quando duas pessoas se encontram e têm aquele match perfeito, quando tudo funciona, a química, o amor, a amizade, os sorrisos, os olhares, é mais ou menos tudo isso que se encaixa nesta música que escolhi para hoje. Boa noite, até para a semana. Está fechado o M80 Rock Party de hoje com Nick Cave e Kylie Minogue.

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